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2: Nove horas e 29 minutos.
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0: 19 graus.
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1: 10 horas. 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
2: 10 horas e 30 minutos.
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2: 18 graus.
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2: 11 horas.
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0: 18 graus.
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1: 11:29.
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ligado aqui nas emissoras que integram a nossa rede, te fazendo companhia com a nossa madrugada até as 5 horas da manhã. Depois do Tua Essência, a madrugada da Rede Tua Rádio chega com música, com a informação e com as mensagens, a reflexão desse novo dia, desse novo fim de semana que se inicia a partir de agora. Mais uma vez, muito obrigado pela tua companhia. Em nome de todos os profissionais que integram a Rede Tua Rádio, obrigado por essa parceria. Paz e bem, bom dia!

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1: Então, muita atenção. Neste sábado, há condições até para alguma chuva bem isolada. Mas os ventos, né, também, eles sopram por aqui, não são tão intensos quanto no estado. Mas a partir de domingo, aí sim, a instabilidade também deve acontecer aqui na nossa região e a chuva pode vir eventualmente forte e acompanhadas também de temporais. E dá para se dizer assim, pessoal, que ao longo da semana que vem, pelo menos até a quarta, quinta-feira, as chuvas devem predominar. Dominar por aqui e podem ter volumes expressivos. Com a previsão do tempo, Kátia Valente.
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2: Meia-noite e 14 minutos.

aqui da Rede Tua Rádio. Você que está nessa madrugada, muito obrigado pela companhia, muito obrigado pela audiência. Nós vamos juntos até às 5 horas da manhã, com os nossos quadros, com as nossas mensagens, os momentos de reflexão, né? Que a gente dá aquela respirada mais funda, faz aquele momento de espiritualidade sempre presente aqui na Rede Tua Rádio. Bom dia!

0: Amigos ouvintes, nosso momento de encontro possibilita uma pequena pausa para juntos fazermos uma reflexão, uma breve reflexão. E como faz bem refletir, sentir a vida, olhar para o infinito. Corremos tanto que nem sempre nos damos conta da importância de refletir e de se encontrar com o sentido mais profundo da existência. O pensamento de hoje assim nos diz: quando a cruz chega, é o Cristo que está chegando para nos acenar qual o caminho que devemos seguir, para nos indicar como encontrá-lo. Quando a cruz chega, é o Cristo que está chegando para nos acenar qual o caminho que devemos seguir, para nos indicar como encontrá-lo. Por vezes, a cruz e o sofrimento se aproximam de nossa vida. Nem sempre entendemos por que existe o sofrimento. Porém, ao olharmos para a cruz de Cristo, passamos a entender e nos dispomos a acolher esse sofrimento que vem a nós. Sempre na certeza de que a cruz tem algo a nos dizer. Tem um caminho para apontar, uma pista de como nos encontrar com o próprio Cristo. A cruz nunca se apresenta sozinha. Depois da cruz vem a luz. Por isso não devemos nos desesperar e nem desanimar quando a cruz se apresentar e quando seu peso parecer quase insuportável. Aquele que carregou a cruz antes de nós sempre está ao nosso lado para nos consolar e nos fortalecer. Mas a cruz não é para sempre. Ela passa e cede lugar para a luz, pois a lógica da cruz é justamente esta: deixar lugar para a luz. E sobre todos nós a bênção de Deus, Pai, Filho e Espírito Santo. Amém.
1: Meia-noite e 41 minutos.

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informação e também as mensagens, o momento de reflexão, como é importante a gente dar aquela paradinha, né? Nem que seja agora de madrugada, mas enfim, você que tá aí na audiência, fazer aquele momento de reflexão, né? Aquele momento de pensamento, como é importante essa respirada que damos em alguns momentos do dia. Seguimos por aqui até às 5 horas da manhã te fazendo companhia. Bom dia, um excelente sábado.

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1: O encontro está marcado para sábado, 18 de julho, às 21 horas locais, no pátio do Palácio Apostólico de Castel Gandolfo. Nesse cenário, na presença do Papa, será realizado o concerto em honra do Santo Padre Leão XIV, oferecido pela Diocese de Albano. A iniciativa pretende expressar a alegria de acolher o pontífice que se encontra hospedado no território da diocese. Queremos oferecer este concerto sinfônico, afirma o bispo de Albano, Dom Vincenzo Viva, em um comunicado, como um gesto de afeto e comunhão, e o programa que idealizamos revela páginas de raro esplendor. Um presente para o Santo Padre, lê-se no texto, para manifestar-lhe proximidade e afeto. O desejo do bispo é que esta noite permaneça gravada como um instante de autêntica beleza e de dom compartilhado em nossa Igreja de Albano, acompanhada pelo afeto e pela oração, pelo Papa e pelo ministério que lhe foi confiado. O programa do evento, que já está com ingressos esgotados, prevê na abertura a execução de La Polacca, de Niccolò Paganini, do concerto para violino e orquestra número 3 em Mi Maior, interpretada pelo violinista Marco Rogliano, artista de fama internacional. Em seguida, a pianista Rossana Tomasi Golcar executará ao piano Norma, uma imensa história de amor. Livre fantasia e variações para o piano e orquestra, uma releitura da obra-prima de Vincenzo Bellini, realizada pelo vencedor do Oscar, Luiz Bacalov. A apresentação será acompanhada por um projeto visual que destacará os momentos-chave do drama belliniano. A acompanhar os solistas estará a Orquestra I Musici di Parma, composta por 55 músicos, sob a direção de Pier Carlo Orizio,

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2: Uma hora e 11 minutos.

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Música da Rede Tua Rádio nessa madrugada de um novo dia, né? De um novo dia, que você tenha um excelente dia pela frente. É o desejo de toda a nossa equipe, de todos os profissionais que fazem parte da Rede Tua Rádio. Para você que está nos acompanhando em casa, para você que está trabalhando, fazendo um plantão nessa madrugada, muito obrigado pela companhia, muito obrigado pela audiência. Lembrando que você está sintonizado em uma das emissoras da Rede Tua Rádio. Bom dia!

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1: Se você está deprimido, você está vivendo no passado. Se você está ansioso, você está vivendo no futuro. Se você está em paz, você está vivendo no momento presente. Existe somente uma idade para a gente ser feliz. Somente uma época na vida de cada pessoa em que é possível sonhar e fazer planos e ter energia bastante para realizá-las, a despeito de todas as dificuldades e obstáculos. Uma só idade para a gente se encantar com a vida e viver apaixonadamente e desfrutar tudo com toda a intensidade, sem medo nem culpa de sentir prazer. Fase dourada em que a gente pode criar e recriar a vida, a nossa própria imagem e semelhança, e vestir-se com todas as cores e experimentar todos os sabores e entregar-se a todos os amores sem preconceito nem pudor. Tempo de entusiasmo e coragem, em que todo desafio é mais um convite à luta que a gente enfrenta com toda a disposição de tentar algo novo, de novo e de novo, e quantas vezes for necessário. Essa idade, tão fugaz na vida da gente, chama-se presente e tem a duração do instante que passa. A mensagem que inspira o bem aqui na Rede Tua Rádio, a idade de ser feliz.
2: Uma hora e 33 minutos.

Dia Nacional do Futebol, Dia da Caridade, Dia da Junta Comercial e Dia dos Povos Oprimidos. Os aniversariantes do dia? A cantora de música cristã contemporânea, Bruna Carla. Deus me...

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1: Rio Grande, o teu nome é o hino, que milhões de gargantas
0: entoam. Em 1900 foi fundado o Esporte Clube Rio Grande, o primeiro clube registrado no Brasil. Em 1980, a Olimpíada de Moscou sofre o maior boicote da história, liderado pelo presidente americano Jimmy Carter, na qual 75 países não participaram das competições. 1900

0: de São Salvador.
1: Morreu aos 86 anos a cantora brasileira de samba Clementina de Jesus.
0: Meu amor, marinheiro, marinheiro.
1: 2008. Morreu aos 103 anos a atriz, cantora e humorista Dercy Gonçalves.

0: Em 2014, morreu um grande nome da literatura nacional, Rubem Alves. Ele tinha 80 anos. O escritor e educador Rubem Alves foi autor de mais de 160 títulos distribuídos em 12 países. E em 2017, morreu aos 78 anos o cronista, ex-delegado de polícia, escritor, comentarista esportivo brasileiro e torcedor símbolo do Grêmio, Paulo Santana. Mário Vivan para a tua rádio.
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1: Então, muita atenção. Neste sábado, há condições até para alguma chuva bem isolada. Mas os ventos, né, também, eles sopram por aqui, não são tão intensos quanto no estado. Mas a partir de domingo, aí sim, a instabilidade também deve acontecer aqui na nossa região e a chuva pode vir eventualmente forte e acompanhadas também de temporais. E dá para se dizer assim, pessoal, que ao longo da semana que vem, pelo menos até a quarta, quinta-feira, as chuvas devem predominar. Dominar por aqui e podem ter volumes expressivos. Com a previsão do tempo, Kátia Valente.
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2: 2 horas e 17 minutos.

Ok, eu vou ficando por aqui. Depois dessa música, vou ficando por aqui, Daniel Rodrigues. Porque agora quem chega aqui na nossa madrugada é o Gilmar Ferreira, para te fazer companhia até às 5 horas da manhã, nessa madrugada de sábado. Mais uma vez, obrigado pela parceria, obrigado pela audiência. Um excelente final de semana a você, a sua família, aos seus amigos. Paz e bem e santa alegria.

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0: santo do dia. Dia 19 de julho, Santo Arsênio Eremita. Muitos cristãos empreendiam longas viagens para se encontrarem com algum eremita ou anacoreta iluminado, entre os quais estava Santo Arsênio, eremita do deserto do Egito. Em 358, o imperador Teodósio quis junto a si em Constantinopla para confiar-lhe a educação dos seus filhos. Ficou neste cargo durante 11 anos e depois foi para Alexandria. Juntou-se a uma comunidade do deserto, pedindo a Deus um caminho seguro para sua salvação. Uma voz misteriosa lhe dizia: "Fuja dos homens." Arsênio, então, com 40 anos, seguiu à risca a voz misteriosa ou intuição e juntou-se a outros que também queriam se entregar à oração, meditação e trabalho. Concedia-se poucas horas por dia de sono. Passava noites inteiras em oração feita com muitas lágrimas. Dele temos uma crônica escrita por Daniel, amigo de um dos discípulos de Arsênio. Ele nasceu em Roma, Itália, em 354 e morreu em 434, com 80 anos de idade. 19 de julho, Santo Arsênio Eremita.
1: Duas horas e 41 minutos.

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Essa é a madrugada da Rede Tua Rádio, a rádio presente na tua história. Obrigado aí pela sua companhia com a gente. Eu sou Gilmar Ferreira e é sempre um prazer te fazer companhia também aqui nas madrugadas da Rede Tua Rádio. Para quem tá no plantão, para quem tá no trânsito, para quem nos acompanha aí na cama com o rádio ligado, te desejo aí um bom dia, viu? Nesse novo dia, tudo de bom aí para você. E seguimos com a seleção musical aqui da madrugada da tua rádio.

A difícil tarefa de escutar o outro. Certa vez, quatro mendigos encontraram-se numa encruzilhada. Um turco, um árabe, um grego e um persa. Para celebrar o encontro, decidiram fazer uma refeição juntos. Reuniram as moedas que possuíam, com o intuito de comprar algo para a comemoração. Aí chegaram a um impasse. O que comprar com aquele dinheiro? Uzum, disse o turco. Ineb, gritou o árabe. Estafilon, afirmou o grego. Ingur, protestou o persa. O tom com que cada um fizera a sua escolha dava a entender que era questão fechada. Logo estavam discutindo, cada um defendendo a sua escolha. O próximo passo

0: em dignidade humana, falamos em pobres e não saímos daí. A necessidade de dialogar é proclamada em todos os setores da vida humana. Isso acontece nas relações internacionais, nos partidos políticos, nos clubes, nas famílias, até na própria igreja. Todos querem anunciar a sua verdade, mas poucos aceitam escutar a verdade do outro. É aquilo que chamamos de diálogo dos surdos. Todos falam, mas ninguém escuta. Toda tese tem como base um ponto de vista. E o ponto de vista é a vista a partir sempre de um ponto. Escutar o outro supõe mudar de lugar. É diferente o ponto de vista do motorista do ponto de vista do pedestre. Para um entendimento, será necessário trocar de lugar. O professor com o aluno, o patrão com o operário, o homem com a mulher, o adulto com a criança, o jogador de futebol com o juiz. Dialogar supõe, antes de falar, ouvir, colocar-se no lugar do outro. Aí é possível entender que existe muita coisa em comum e que as diferenças não são tão grandes, nem são tão importantes. Bem conduzida, a negociação não deixará vitoriosos ou vencidos. E um pouco de dose de humildade pode nos mostrar que a opinião do outro é até mais rica do que a nossa própria opinião. Ícone do diálogo e da bondade, Dom Helder Câmara dizia: se você discorda de mim, isto me enriquece. É impressionante. No Evangelho, o número de cegos, surdos, mudos, paralíticos, curados por Jesus. Ele mesmo deu o exemplo. Deixou a glória para assumir nossa humanidade. Trocou de lugar conosco. Até amanhã.
1: Três horas e 14 minutos.

aí a boa música do Rio Grande aqui na madrugada, espaço reservado, né, na nossa seleção musical das madrugadas da tua rádio, para você ligadito, ligadita com a gente. Aquele abraço, muito obrigado aí pela companhia. Muita gente nos plantões, né? Pessoal que trabalha com a rádio ligado, obrigado aí, viu? Por mais um plantão juntos, né? Obrigado aí pela tua companhia, viu? Para quem tá na cama, o pessoal que também acorda, o rádio ligado, né? E na nossa companhia, então muito obrigado aí para você. Um bom dia e vamos em frente na boa música aqui da madrugada da tua.

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0: Olá, amigo. Olá, amigo ouvinte. Que bom que estamos juntos para este momento despertar e para o amor. Eu desejo muita paz. Eu quero falar hoje sobre a lei da atração. Eu já falei alguma coisa sobre isso porque é um assunto que tem aparecido muito nos últimos anos e talvez não seja ainda do seu conhecimento, mas com o tempo você também vai conhecer e saber do que se trata. O fato é que o mundo é energia. Tudo na vida é energia. Nós somos energia. A criação de Deus, ela se faz a partir da energia. E existem muitas formas de energia. Existe atômica, térmica, eletromotiva, cinética e potencial. Você sabe que a matéria é feita de átomos. E cada átomo tem um núcleo, que tem prótons e nêutrons, e em torno dos prótons e nêutrons orbitam os elétrons. Por isso, essa matéria, que na verdade é energia condensada, está presente em todo o universo. Os cientistas dizem, se você quiser encontrar o centro da matéria, não vai encontrar, porque o centro da matéria é energia. E esse conceito já está muito tranquilo, não adianta dizer, ah, estão dizendo essas coisas, mas eu não acredito. Bom, se você não acredita é porque ainda você não conhece, é diferente. Por isso, de alguma forma, essa matéria que é energia está sempre vibrando no universo. Vibração, essa é uma palavra importante, vibração. Então, nós vibramos energia. E a gente poderia perguntar para você, que energia você vibra? É uma energia positiva ou é uma energia negativa? A lei da atração, por isso, não é um termo fantasioso, uma mágica esotérica. Ah, esse assunto é o esoterismo, é a nova era. Bom, veja que, como eu disse, a questão toda é o conhecimento, buscar conhecimento. E essa lei é uma lei da natureza, segundo a qual cada átomo do seu ser está constantemente respondendo, quer você saiba disso ou não. Ou seja, nós, seres humanos, somos uma composição de milhões de átomos. E você está sempre vibrando uma energia para o universo. Por isso, de alguma forma, para concluir esse momento, para hoje, a lei da atração significa que aquilo que você vibra, a energia que você repassa para o universo, que você transmite para os outros, é a energia que te volta. Por isso, se você vibra positividade, coisas boas, valores, coisas nobres, volta para você essas coisas em dobro. E se você emite no universo, se você vibra na sua energia, coisas negativas, preocupações, medo, inveja, competição, raiva, então você vai receber de volta tudo isso. Essa é a conclusão desse momento. Você percebe que é uma lei do universo. Deus criou o mundo assim, para que aquilo que você faz de melhor volte para você de forma melhor. E aquilo que você faz de pior volte para você de forma pior. Então é isso. Quando a gente dizia que Deus castiga, Deus não castiga ninguém. Não, nunca castigou ninguém. Acompanhem o nosso trabalho nas redes sociais, no YouTube, as canções no Spotify. E agradecemos muito. Eu agradeço muito por você estar aí. Que Deus te abençoe e te guarde sempre. Em nome do Pai, do Filho e do Espírito Santo. Amém.
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2: 3 horas e 44 minutos.

A você ligado com a gente aqui na Rede Tua Rádio, paz e bem, obrigado pela companhia. Olha, José Saramago dizia o seguinte: a esperança é como o sal, não alimenta, mas dá sabor ao pão. Pense nisso.

E agora aqui na madrugada, o nosso tradicional terço, né, meus amigos? Juntos, em mais um momento que rezaremos com fé, com esperança. Aliás, muito obrigado a cada um, a cada uma de vocês que religiosamente, né, todos os dias, todas as madrugadas, reza o nosso terço aqui na Rede Tua Rádio. Muito obrigado. Vamos lá então, com muita fé, com muita esperança, trazendo presente, né, as intenções que vamos colocar em mais um terço que rezamos juntos a partir de agora.

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1: Certa vez um sultão sonhou que havia perdido todos os dentes. Ele acordou assustado e mandou chamar um sábio para que interpretasse o sonho. Que desgraça, senhor, exclamou o sábio. Cada dente caído representa a perda de um parente de vossa majestade. Mas que insolente, gritou o sultão. Como se atreve a dizer tal coisa? Então ele chamou os guardas e mandou que lhe dessem 100 chicotadas. Mandou também que chamassem outro sábio para interpretar o mesmo sonho. E outro sábio chegou e disse, senhor, uma grande felicidade vos está reservada. O sonho indica que ireis viver mais que todos os vossos parentes. A fisionomia do sultão se iluminou e ele mandou dar 100 moedas de ouro ao sábio. Quando este saía do palácio, um cortesão perguntou ao sábio, como é possível? A interpretação que você fez foi a mesma do seu colega. No entanto, ele levou chicotadas e você moedas de ouro. Lembre-se sempre, amigo, respondeu o sábio. Tudo depende da maneira de dizer as coisas. E esse é um dos grandes desafios da humanidade. É daí que vem a felicidade ou a desgraça, a paz ou a guerra. A verdade sempre deve ser dita, não resta a menor dúvida, mas a forma como ela é dita é que faz diferença. A verdade deve ser comparada a uma pedra preciosa. Se a lançarmos no rosto de alguém, pode ferir, provocando revolta. Mas se a envolvermos numa delicada embalagem e oferecermos com ternura, certamente será aceita com mais facilidade. Pensemos neste novo dia, o Senhor te abençoe e te guarde, o Senhor faça brilhar sobre ti sua face e compadeça de ti, o Senhor volte para ti o seu rosto e te dê a paz, o Senhor te abençoe, Pai.

0: Iniciamos este novo dia com as bênçãos de Deus e proteção de Nossa Senhora, Virgem Maria. Em nome do Pai, do Filho e do Espírito Santo. Amém. Creio
1: em Deus, Pai Todo-Poderoso, Criador do céu e da terra, em Jesus Cristo, seu único Filho, nosso Senhor, que foi concebido pelo poder do Espírito Santo, nasceu da Virgem Maria, padeceu sobre Pôncio Pilatos, foi crucificado, morto e sepultado, desceu à mansão dos mortos, ressuscitou o terceiro dia, subiu ao céu, está sentada à direita de Deus Pai Todo-Poderoso, onde há de vir julgar os vivos e os mortos. Creio no Espírito Santo, na Santa Igreja Católica, na comunhão dos santos, na remissão dos pecados, na ressurreição da carne, na vida eterna. Amém.
0: Pai nosso que estais no céu, santificado seja vosso nome. Venha a nós o vosso reino. Seja feita a vossa vontade, assim na terra como no céu.
1: O pão nosso de cada dia nos dai hoje, perdoai as nossas ofensas, assim como nós perdoamos a quem nos tem ofendido. E não nos deixeis cair em tentação, mas livrai-nos do mal. Amém.
0: O anjo do Senhor anunciou a Maria.
1: E ela concebeu do Espírito Santo.
0: Ave Maria, cheia de graça, o Senhor é convosco. Bendita sois vós entre as mulheres, e bendito o fruto do vosso ventre, Jesus.
1: Santa Maria, Mãe de Deus, rogai por nós, pecadores, agora e na hora de nossa morte. Amém.
0: Eis aqui a serva do Senhor.
1: Faça-se em mim segundo a vossa palavra.
0: Ave Maria, cheia de graça, o Senhor é convosco. Bendita sois vós entre as mulheres, e bendito o fruto do vosso ventre, Jesus.
1: Santa Maria, Mãe de Deus, rogai por nós, pecadores, agora e na hora de nossa morte. Amém.
0: O Verbo Divino se fez carne
1: e habitou entre nós.
0: Ave Maria, cheia de graça, o Senhor é convosco. Bendita sois vós entre as mulheres, e bendito o fruto do vosso ventre, Jesus.
1: Santa Maria, Mãe de Deus, rogai por nós, pecadores, agora e na hora de nossa morte. Amém.
0: Glória ao Pai, ao Filho e ao Espírito Santo.
1: Como era no princípio, agora e sempre. Amém.
0: Ó meu bom Jesus,
1: perdoai-nos, livrai-nos do fogo do inferno, levai as almas todas para o céu, e socorrei principalmente as que mais precisarem.
0: Nossa Senhora de Fátima e São Francisco,
1: rogai por nós.
0: E neste domingo do Senhor, vamos meditar os mistérios gloriosos. E neste primeiro mistério glorioso, contemplamos
1: a ressurreição de Jesus.
0: Pai nosso que estais no céu, santificado seja vosso nome. Venha a nós o vosso reino. Seja feita a vossa vontade, assim na terra como no céu.
1: O pão nosso de cada dia nos dai hoje, perdoai as nossas ofensas, assim como nós perdoamos a quem nos tem ofendido. E não nos deixeis cair em tentação, mas livrai-nos do mal. Amém.
0: Ave Maria, cheia de graça, o Senhor é convosco. Bendita sois vós entre as mulheres, e bendito o fruto do vosso ventre, Jesus.
1: Santa Maria, Mãe de Deus, rogai por nós, pecadores, agora e na hora de nossa morte. Amém.
0: Ave Maria, cheia de graça, o Senhor é convosco. Bendita sois vós entre as mulheres, e bendito o fruto do vosso ventre, Jesus.
1: Santa Maria, Mãe de Deus, rogai por nós, pecadores, agora e na hora de nossa morte. Amém.
0: Ave Maria, cheia de graça, o Senhor é convosco. Bendita sois vós entre as mulheres, e bendito o fruto do vosso ventre, Jesus.
1: Santa Maria, Mãe de Deus, rogai por nós, pecadores, agora e na hora de nossa morte. Amém.
0: Ave Maria, cheia de graça, o Senhor é convosco. Bendita sois vós entre as mulheres, e bendito o fruto do vosso ventre, Jesus.
1: Santa Maria, Mãe de Deus, rogai por nós, pecadores, agora e na hora de nossa morte. Amém.
0: Ave Maria, cheia de graça, o Senhor é convosco. Bendita sois vós entre as mulheres, e bendito o fruto do vosso ventre, Jesus.
1: Santa Maria, Mãe de Deus, rogai por nós, pecadores, agora e na hora de nossa morte. Amém.
0: Ave Maria, cheia de graça, o Senhor é convosco. Bendita sois vós entre as mulheres, e bendito o fruto do vosso ventre, Jesus.
1: Santa Maria, Mãe de Deus, rogai por nós, pecadores, agora e na hora de nossa morte. Amém.
0: Ave Maria, cheia de graça, o Senhor é convosco. Bendita sois vós entre as mulheres, e bendito o fruto do vosso ventre, Jesus.
1: Santa Maria, Mãe de Deus, rogai por nós, pecadores, agora e na hora de nossa morte. Amém.
0: Ave Maria, cheia de graça, o Senhor é convosco. Bendita sois vós entre as mulheres. E bendito o fruto do vosso ventre, Jesus.
1: Santa Maria, Mãe de Deus, rogai por nós, pecadores, agora e na hora de nossa morte. Amém.
0: Ave Maria, cheia de graça, o Senhor é convosco. Bendita sois vós entre as mulheres. E bendito o fruto do vosso ventre, Jesus.
1: Santa Maria, Mãe de Deus, rogai por nós, pecadores, agora e na hora de nossa morte. Amém.
0: Ave Maria, cheia de graça, o Senhor é convosco. Bendita sois vós entre as mulheres. E bendito o fruto do vosso ventre, Jesus.
1: Santa Maria, Mãe de Deus, rogai por nós, pecadores, agora e na hora de nossa morte. Amém.
0: Glória ao Pai, o Filho e ao Espírito Santo.
1: Como era no princípio, agora e sempre. Amém.
0: Ó meu bom Jesus,
1: perdoai-nos, livrai-nos do fogo do inferno. Levai as almas todas para o céu e socorrei principalmente as que mais precisarem.
0: Nossa Senhora de Fátima e São Francisco,
1: rogai por nós.
0: Segundo o mistério glorioso, contemplamos
1: a ascensão de Jesus. Pai nosso que estais no céu, santificado seja o vosso nome. Venha a nós o vosso reino, seja feita a vossa vontade, assim na terra como no céu.
0: O pão nosso de cada dia nos dai hoje, perdoai as nossas ofensas, assim como nós perdoamos a quem nos tem ofendido. E não nos deixeis cair em tentação, mas livrai-nos do mal. Amém.
1: Ave Maria, cheia de graça, o Senhor é convosco. Bendita sois vós entre as mulheres, e bendito é o fruto do vosso ventre, Jesus.
0: Santa Maria, Mãe de Deus, rogai por nós, pecadores, agora e na hora da nossa morte. Amém.
1: Ave Maria, cheia de graça, o Senhor é convosco. Bendita sois vós entre as mulheres, e bendito é o fruto do vosso ventre, Jesus.
0: Santa Maria, Mãe de Deus, rogai por nós, pecadores, agora e na hora da nossa morte. Amém.
1: Ave Maria, cheia de graça, o Senhor é convosco. Bendita sois vós entre as mulheres, e bendito é o fruto do vosso ventre, Jesus.
0: Santa Maria, Mãe de Deus, rogai por nós, pecadores, agora e na hora da nossa morte. Amém.
1: Ave Maria, cheia de graça, o Senhor é convosco. Bendita sois vós entre as mulheres, e bendito é o fruto do vosso ventre, Jesus.
0: Santa Maria, Mãe de Deus, rogai por nós, pecadores, agora e na hora da nossa morte. Amém.
1: Ave Maria, cheia de graça, o Senhor é convosco. Bendita sois vós entre as mulheres, e bendito é o fruto do vosso ventre, Jesus.
0: Santa Maria, Mãe de Deus, rogai por nós, pecadores, agora e na hora da nossa morte. Amém.
1: Ave Maria, cheia de graça, o Senhor é convosco. Bendita sois vós entre as mulheres, e bendito é o fruto do vosso ventre, Jesus.
0: Santa Maria, Mãe de Deus, rogai por nós, pecadores, agora e na hora de nossa morte. Amém.
1: Ave Maria, cheia de graça, o Senhor é convosco. Bendita sois vós entre as mulheres, e bendito é o fruto do vosso ventre, Jesus.
0: Santa Maria, Mãe de Deus, rogai por nós, pecadores, agora e na hora da nossa morte. Amém.
1: Ave Maria, cheia de graça, o Senhor é convosco. Bendita sois vós entre as mulheres, e bendito é o fruto do vosso ventre, Jesus.
0: Santa Maria, Mãe de Deus, rogai por nós, pecadores, agora e na hora da nossa morte. Amém.
1: Ave Maria, cheia de graça, o Senhor é convosco. Bendita sois vós entre as mulheres, e bendito é o fruto do vosso ventre, Jesus.
0: Santa Maria, Mãe de Deus, rogai por nós, pecadores, agora e na hora da nossa morte. Amém.
1: Ave Maria, cheia de graça, o Senhor é convosco. Bendita sois vós entre as mulheres, e bendito é o fruto do vosso ventre, Jesus.
0: Santa Maria, Mãe de Deus, rogai por nós, pecadores, agora e na hora da nossa morte. Amém.
1: Glória ao Pai, ao Filho e ao Espírito Santo.
0: Como era no princípio, agora e sempre. Amém.
1: Ó meu bom Jesus, perdoai-nos, livrai-nos do fogo do inferno, e levai as almas todas para o céu, e socorrei principalmente as que mais precisarem. Nossa Senhora de Fátima e São Francisco,
0: rogai por nós. E no terceiro mistério glorioso, contemplamos
1: Pentecostes, a vinda do Espírito Santo sobre Maria e os apóstolos.
0: Pai nosso que estais no céu, santificado seja vosso nome. Venha a nós o vosso reino. Seja feita a vossa vontade, assim na terra como no céu.
1: O pão nosso de cada dia nos dai hoje, perdoai as nossas ofensas, assim como nós perdoamos a quem nos tem ofendido. E não nos deixeis cair em tentação, mas livrai-nos do mal. Amém.
0: Ave Maria, cheia de graça, o Senhor é convosco. Bendita sois vós entre as mulheres, e bendito o fruto do vosso ventre, Jesus.
1: Santa Maria, Mãe de Deus, rogai por nós, pecadores, agora e na hora de nossa morte. Amém.
0: Ave Maria, cheia de graça, o Senhor é convosco. Bendita sois vós entre as mulheres, e bendito o fruto do vosso ventre, Jesus.
1: Santa Maria, Mãe de Deus, rogai por nós, pecadores, agora e na hora de nossa morte. Amém.
0: Ave Maria, cheia de graça, o Senhor é convosco. Bendita sois vós entre as mulheres, e bendito o fruto do vosso ventre, Jesus.
1: Santa Maria, Mãe de Deus, rogai por nós, pecadores, agora e na hora de nossa morte. Amém.
0: Ave Maria, cheia de graça, o Senhor é convosco. Bendita sois vós entre as mulheres, e bendito o fruto do vosso ventre, Jesus.
1: Santa Maria, Mãe de Deus, rogai por nós, pecadores, agora e na hora de nossa morte. Amém.
0: Ave Maria, cheia de graça, o Senhor é convosco. Bendita sois vós entre as mulheres, e bendito o fruto do vosso ventre, Jesus.
1: Santa Maria, Mãe de Deus, rogai por nós, pecadores, agora e na hora de nossa morte. Amém.
0: Ave Maria, cheia de graça, o Senhor é convosco. Bendita sois vós entre as mulheres, e bendito o fruto do vosso ventre, Jesus.
1: Santa Maria, Mãe de Deus, rogai por nós, pecadores, agora e na hora de nossa morte. Amém.
0: Ave Maria, cheia de graça, o Senhor é convosco. Bendita sois vós entre as mulheres, e bendito o fruto do vosso ventre, Jesus.
1: Santa Maria, Mãe de Deus, rogai por nós, pecadores, agora e na hora de nossa morte. Amém.
0: Ave Maria, cheia de graça, o Senhor é convosco. Bendita sois vós entre as mulheres, e bendito o fruto do vosso ventre, Jesus.
1: Santa Maria, Mãe de Deus, rogai por nós, pecadores, agora e na hora de nossa morte. Amém.
0: Ave Maria, cheia de graça, o Senhor é convosco. Bendita sois vós entre as mulheres, e bendito o fruto do vosso ventre, Jesus.
1: Santa Maria, Mãe de Deus, rogai por nós, pecadores, agora e na hora de nossa morte. Amém.
0: Ave Maria, cheia de graça, o Senhor é convosco. Bendita sois vós entre as mulheres, e bendito o fruto do vosso ventre, Jesus.
1: Santa Maria, Mãe de Deus, rogai por nós, pecadores, agora e na hora de nossa morte. Amém.
0: Glória ao Pai, o Filho e ao Espírito Santo.
1: Como era no princípio, agora e sempre. Amém.
0: Ó meu bom Jesus,
1: perdoai-nos, livrai-nos do fogo do inferno. Elevai as almas todas para o céu, e socorrei principalmente as que mais precisarem.
0: Nossa Senhora de Fátima e São Francisco,
1: rogai por nós.
0: No quarto mistério glorioso, contemplamos
1: Maria assunta aos céus. Pai nosso que estais no céu, santificado seja o vosso nome. Venha a nós o vosso reino, seja feita a vossa vontade, assim na terra como no céu.
0: O pão nosso de cada dia nos dai hoje, perdoai as nossas ofensas, assim como nós perdoamos a quem nos tem ofendido. E não nos deixeis cair em tentação, mas livrai-nos do mal. Amém.
1: Ave Maria, cheia de graça, o Senhor é convosco. Bendita sois vós entre as mulheres, e bendito é o fruto do vosso ventre, Jesus.
0: Santa Maria, Mãe de Deus, rogai por nós, pecadores, agora e na hora da nossa morte. Amém.
1: Ave Maria, cheia de graça, o Senhor é convosco. Bendita sois vós entre as mulheres, e bendito é o fruto do vosso ventre, Jesus.
0: Santa Maria, Mãe de Deus, rogai por nós, pecadores, agora e na hora da nossa morte. Amém.
1: Ave Maria, cheia de graça, o Senhor é convosco. Bendita sois vós entre as mulheres, e bendito é o fruto do vosso ventre, Jesus.
0: Santa Maria, Mãe de Deus, rogai por nós, pecadores, agora e na hora da nossa morte. Amém.
1: Ave Maria, cheia de graça, o Senhor é convosco. Bendita sois vós entre as mulheres, e bendito é o fruto do vosso ventre, Jesus.
0: Santa Maria, Mãe de Deus, rogai por nós, pecadores, agora e na hora da nossa morte. Amém.
1: Ave Maria, cheia de graça, o Senhor é convosco. Bendita sois vós entre as mulheres, e bendito é o fruto do vosso ventre, Jesus.
0: Santa Maria, Mãe de Deus, rogai por nós, pecadores, agora e na hora da nossa morte. Amém.
1: Ave Maria, cheia de graça, o Senhor é convosco. Bendita sois vós entre as mulheres e bendito é o fruto do vosso ventre, Jesus.
0: Santa Maria, Mãe de Deus, rogai por nós, pecadores, agora e na hora de nossa morte. Amém.
1: Ave Maria, cheia de graça, o Senhor é convosco. Bendita sois vós entre as mulheres e bendito é o fruto do vosso ventre, Jesus.
0: Santa Maria, Mãe de Deus, rogai por nós, pecadores, agora e na hora da nossa morte. Amém.
1: Ave Maria, cheia de graça, o Senhor é convosco. Bendita sois vós entre as mulheres e bendito é o fruto do vosso ventre, Jesus.
0: Santa Maria, Mãe de Deus, rogai por nós, pecadores, agora e na hora da nossa morte. Amém.
1: Ave Maria, cheia de graça, o Senhor é convosco. Bendita sois vós entre as mulheres e bendito é o fruto do vosso ventre, Jesus.
0: Santa Maria, Mãe de Deus, rogai por nós, pecadores, agora e na hora da nossa morte. Amém.
1: Ave Maria, cheia de graça, o Senhor é convosco. Bendita sois vós entre as mulheres e bendito é o fruto do vosso ventre, Jesus.
0: Santa Maria, Mãe de Deus, rogai por nós, pecadores, agora e na hora da nossa morte. Amém.
1: Glória ao Pai, ao Filho e ao Espírito Santo.
0: Como era no princípio, agora e sempre. Amém.
1: Ó meu bom Jesus, perdoai-nos, livrai-nos do fogo do inferno, e levai as almas todas para o céu, e socorrei principalmente as que mais precisarem. Nossa Senhora de Fátima e São Francisco,
0: rogai por nós. E no quinto mistério glorioso, contemplamos
1: Maria, coroada rainha dos anjos e dos santos.
0: Pai nosso que estais no céu, santificado seja vosso nome. Venha a nós o vosso reino. Seja feita a vossa vontade, assim na terra como no céu.
1: O pão nosso de cada dia nos dai hoje. Perdoai as nossas ofensas, assim como nós perdoamos a quem nos tem ofendido. E não nos deixeis cair em tentação, mas livrai-nos do mal. Amém.
0: Ave Maria, cheia de graça, o Senhor é convosco, bendita sois vós entre as mulheres, e bendito o fruto do vosso ventre, Jesus.
1: Santa Maria, Mãe de Deus, rogai por nós, pecadores, agora e na hora de nossa morte. Amém.
0: Ave Maria, cheia de graça, o Senhor é convosco, bendita sois vós entre as mulheres, e bendito o fruto do vosso ventre, Jesus.
1: Santa Maria, Mãe de Deus, rogai por nós, pecadores, agora e na hora de nossa morte. Amém.
0: Ave Maria, cheia de graça, o Senhor é convosco. Bendita sois vós entre as mulheres, e bendito o fruto do vosso ventre, Jesus.
1: Santa Maria, Mãe de Deus, rogai por nós, pecadores, agora e na hora de nossa morte. Amém.
0: Ave Maria, cheia de graça, o Senhor é convosco. Bendita sois vós entre as mulheres, e bendito o fruto do vosso ventre, Jesus.
1: Santa Maria, Mãe de Deus, rogai por nós, pecadores, agora e na hora de nossa morte. Amém.
0: Ave Maria, cheia de graça, o Senhor é convosco. Bendita sois vós entre as mulheres, e bendito o fruto do vosso ventre, Jesus.
1: Santa Maria, Mãe de Deus, rogai por nós, pecadores, agora e na hora de nossa morte. Amém.
0: Ave Maria, cheia de graça, o Senhor é convosco. Bendita sois vós entre as mulheres, e bendito o fruto do vosso ventre, Jesus.
1: Santa Maria, Mãe de Deus, rogai por nós, pecadores, agora e na hora de nossa morte. Amém.
0: Ave Maria, cheia de graça, o Senhor é convosco. Bendita sois vós entre as mulheres, e bendito o fruto do vosso ventre, Jesus.
1: Santa Maria, Mãe de Deus, rogai por nós, pecadores, agora e na hora de nossa morte. Amém.
0: Ave Maria, cheia de graça, o Senhor é convosco. Bendita sois vós entre as mulheres, e bendito o fruto do vosso ventre, Jesus.
1: Santa Maria, Mãe de Deus, rogai por nós, pecadores, agora e na hora de nossa morte. Amém.
0: Ave Maria, cheia de graça, o Senhor é convosco. Bendita sois vós entre as mulheres, e bendito o fruto do vosso ventre, Jesus.
1: Santa Maria, Mãe de Deus, rogai por nós, pecadores, agora e na hora de nossa morte. Amém.
0: Ave Maria, cheia de graça, o Senhor é convosco. Bendita sois vós entre as mulheres, e bendito o fruto do vosso ventre, Jesus.
1: Santa Maria, Mãe de Deus, rogai por nós, pecadores, agora e na hora de nossa morte. Amém.
0: Glória ao Pai, o Filho e ao Espírito Santo.
1: Como era no princípio, agora e sempre. Amém.
0: Ó meu bom Jesus,
1: perdoai-nos, livrai-nos do fogo do inferno, elevai as almas todas para o céu, e socorrei principalmente as que mais precisarem.
0: Nossa Senhora de Fátima e São Francisco,
1: rogai por nós.
0: Infinitas graças vos damos, soberana rainha, pelos benefícios que todos os dias recebemos de vossas mãos liberais. Dignai-vos agora e para sempre tomar-nos debaixo de vosso poderoso amparo, e para mais nos obrigar-nos, vos saudamos com uma salve rainha.
1: Salve rainha, mãe de misericórdia, vida, doçura, esperança nossa salve. A vós bradamos, degredados filhos de Eva, a vós suspirando, gemendo e chorando neste vale de lágrimas. Eia, pois, advogada nossa, esses vossos olhos misericordiosos a nós volveis. E depois deste desterro, mostrai-nos Jesus, bendito o fruto do vosso ventre. Ó clemente, ó piedosa, ó doce sempre Virgem Maria,
0: rogai por nós, Santa Mãe de Deus,
1: para que sejamos dignos das promessas de Cristo.
0: Juntos rezamos o Santo Terço, que possamos ficar com as bênçãos de Deus e proteção de Nossa Senhora. Em nome do Pai, do Filho e do Espírito Santo. Amém. Paz e bem.
1: Santa alegria.
0: Louvado seja o nosso Senhor Jesus Cristo.
1: Para sempre seja louvado.
2: 4 horas e 42 minutos.

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1: Olá, bom dia, muito bom dia, um ótimo domingo. Tá começando aqui na tua Rádio Fátima, Tá na Hora. Um bom dia, forte abraço, muito obrigado pelo carinho, pela audiência e pela companhia. Hoje, domingo, dia 19 de julho, é o dia de número 200, faltando 165 dias para acabar o ano, gente. Eita, né? Logo, logo vamos para a reta final do ano. Hoje é dia nacional do futebol, né? Do Brasil, dia nacional do futebol. E hoje também é a final da Copa do Mundo, né, gente? Espanha e Argentina. Hoje é dia da caridade, dia da junta comercial, dia dos povos oprimidos. Aniversário de Bom Jardim e Barreiros em Pernambuco. Também Teolândia, Riachão das Neves e Canápolis na Bahia. Encruzilhada do Sul aqui no Rio Grande do Sul. Jupiá, Praia Grande, Penha e Bom Jesus do Oeste em Santa Catarina. Esses municípios, parabéns pela sua data e um bom dia para você, amigo ouvinte, sintonizado com a gente aqui na tua Rádio Fátima. O Tá na Hora está começando, um bom dia a todos, obrigado pela companhia, abrindo por aqui com os Monarcas. Depois a gente vai trazer o Porca Véia cantando pra gente nessa manhã. Bom dia, gente, paz e bem. O Tá na Hora está no ar, um bom dia.
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1: Dia 19 de julho, Santo Arsênio Eremita. Muitos cristãos empreendiam longas viagens para se encontrarem com algum eremita ou anacoreta iluminado, entre os quais estava Santo Arsênio, eremita do deserto do Egito. Em 358, o imperador Teodósio quis junto a si em Constantinopla para confiar-lhe a educação dos seus filhos. Ficou neste cargo durante 11 anos e depois foi para Alexandria. Juntou-se a uma comunidade do deserto, pedindo a Deus um caminho seguro para sua salvação. Uma voz misteriosa lhe dizia: "Fuja dos homens." Arsênio, então, com 40 anos, seguiu à risca a voz misteriosa ou intuição e juntou-se a outros que também queriam se entregar à oração, meditação e trabalho. Concedia-se poucas horas por dia de sono. Passava noites inteiras em oração feita com muitas lágrimas. Dele temos uma crônica escrita por Daniel, amigo de um dos discípulos de Arsênio. Ele nasceu em Roma, Itália, em 354 e morreu em 434, com 80 anos de idade. 19 de julho, Santo Arsênio Eremita.
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3: 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Bom dia, gente, tá na hora aqui na tua Rádio Fátima, paz e bem.

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2: 5:11.
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2: 16 graus.
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1: Vamos seguindo nessa manhã, bom dia lá pro meu amigão Roberto Silva no bairro Coab, um abraço pro João Fiat na Fazenda do Tigre, bom dia pra Maria.

0: pro Biônico, bom dia pro Gelson Vanin, bom dia pro Joãozinho, João Alencar Luz no bairro Franciose, lá no bairro Imperial, o Ari Silveira e a Dona Juraci, a Benta e o Gringo no Passo do Carro. Um abraço pra vocês, gente. Bom dia. A Ieda Panassol e o Nenê lá na Fazenda da Estrela também, um abraço. Meu amigo Agostinho Perissari, Dona Arlete, também um abração. Bom dia. Seguimos aqui no Tá Na Hora nessa manhã. Ótimo domingo a todos, de paz e bem.
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1: Olá, nossa curiosidade de hoje: como as lagartixas conseguem andar pelas paredes? No passado, muitos pesquisadores achavam que as lagartixas conseguiam andar pelas paredes, por árvores e por todo tipo de superfície, por causa de microventosas em seus pés. No final dos anos 90, essa teoria caiu por terra. Se descobriu que não eram ventosas, não. O segredo é que atrás de cada dedo, as lagartixas têm placas de pele que formam pequenas almofadas adesivas. Cada uma dessas placas é coberta por cerca de 1 milhão de cerdas, que seriam pelo duro e áspero. Cada cerda está subdividida em 1000 partes finíssimas, e elas conseguem esse superpoder pela força de atração entre as superfícies até as mais lisas, como vidros, por exemplo, e as cerdas. Por isso, as lagartixas andam em qualquer lugar, inclusive nas paredes. Essa é a nossa curiosidade de hoje para você, aqui na tua Rádio Fátima. Eu volto amanhã com muito mais.
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2: Vamos seguindo aqui na programação. 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Bom dia, uma ótima manhã para você na companhia aqui da tua Rádio Fátima.

0: 16 graus. Previsão do tempo.
1: Olá, meus amigos e caros ouvintes. O domingo, aí sim, a instabilidade também deve acontecer aqui na nossa região e a chuva pode vir eventualmente forte e acompanhadas também de temporais. E dá para se dizer assim, pessoal, que ao longo da semana que vem, pelo menos até a quarta, quinta-feira, as chuvas devem predominar por aqui e podem ter volumes expressivos. Com a previsão do tempo, Kátia Valente.
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4: 5:26.
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4: 16 graus.
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15: Vamos seguindo aqui no Tá na Hora. Alô pro meu amigo Velocino. Bom dia, dona Nedir Zardo. Um abraço. Obrigado, gente, pela companhia de vocês. O Gilberto Ferreira lá no Rincão do Xaxinho. Pirulito, Aristides Bopsim, bom dia. Meu amigo Aldenor Carlotto Sonera, um abraço, tio Gilberto Fachini, um abraço e um bom dia pro Diomar Padilha em Bom Jesus, seu Aristides Costa, o Nereu Moraes ali no bairro Santa Cruz, a Nelva Pelissari lá em Monte Alegre dos Campos, um abraço para vocês, gente, obrigado pela audiência, um bom dia a todos. O Manuel Luiz Couto Baladão, também um bom dia, obrigado pela companhia. O Joel de Jesus lá em Muitos Capões,
8: Um abraço, professor Valdecir de Matos, lá na Esmeralda. Bom dia e um abraço para vocês. Gente, meu amigo Assis Lopes, também um bom dia. Bom dia para Vani Soares, Dona Justina e seu Hermínio na Santa Luzia. Seu Dimas e a Dona Mercedes, um abraço. Meu amigão Irineu Magro, também um bom dia a todos. Sequência do Tá Na Hora, trazendo mais música nessa manhã. Os Bertucci cantando pra gente, depois Trio Estrela da Serra. Alô, tio Eloir Bairros, um bom dia.
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17: 16 graus.
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0: 16 graus.
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4: 5:41.
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4: 16 graus.
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9: Nesta data tão importante, o nosso feliz aniversário a você do Clube da Amizade. Que bom celebrarmos a vida, este dom tão maravilhoso, tão precioso que Deus nos deu de presente. Receba o nosso abraço carinhoso neste dia de festa e alegria. Parabéns por mais este ano de vida.
10: Parabéns a você, aniversariante do dia 19 de julho. Em Esmeralda, Davi Brás Fernandes de Oliveira. Recebe os parabéns dos pais, Elison e Cristiane, dos tios, avós e bisavós. Em Vacaria, Dorcida Silva Ferreira recebe os parabéns da esposa, dos filhos, Matheus e Lucas. Em Nova Araçá, Douglas Basso recebe os parabéns dos pais e irmãos. Em Criciúma, Eduardo Roncone recebe os parabéns dos seus familiares. Em Vacaria, Miguel Dalbello Arese recebe os parabéns dos pais Douglas e Viviane, dos tios, avós e dindos. É sobrinho do gerente Alexandre. Em IP, Nália Elisa Pelim recebe os parabéns dos seus pais Nivaldo e Maria Helena e do mano Éder. Parabéns e felicidade a você, aniversariante. Receba o carinho da tua Rádio Fátima.
9: A paz de Jesus e o amor de Maria estejam em seu coração. E o Senhor os abençoe, hoje e sempre, na abundância do amor, da saúde, da alegria, da paz e de todo bem. Em nome do Pai, do Filho e do Espírito Santo. Amém.
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11: A história de hoje é sobre Renan e Raí. Atimédio Paulo Pereira, o Renan, é nascido na cidade de Joinville, Santa Catarina. Aos 11 anos começou a tocar violão e cantar. Após os 18 anos, integrou-se em várias bandas musicais como vocalista e guitarrista. Seguiu carreira solo durante 13 anos. Amarildo Vicente, o Raí, nasceu na cidade de Camboriú, Santa Catarina, e aos 8 anos de idade já tocava violão e cantava. Aos 18, iniciou a carreira de cantor como vocalista e baixista de bandas, por cerca de 16 anos. Em 1995, formaram a dupla. Ambos são grandes compositores. Já gravaram 9 CDs, sendo 8 com canções inéditas e 1 com regravações. A dupla é hoje sucesso em vários estados, como Santa Catarina, Rio Grande do Sul e Paraná. Também no interior de São Paulo, Goiás e Mato Grosso. E vamos ouvir Renan e Raí.

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1: Gente, fechando, tá na hora de hoje. Alô, Antônio Lima, Uzete, bom dia, tio Lourenço Scolaro. Um abraço e um bom dia pro Milton Hoffman, na Invernada dos Borges. Bom dia, um abração também pro Amantino da Silva Ferreira e pessoal lá do Passo do Carro. Bom dia, um abraço pro Alexandre lá em Bom Jesus, taxista. O Dinarte Antunes, bom dia. Bom dia, um abraço pro Luiz Suzinho Nene ali no Campestre da Serra. A Neura Duarte, o Vouri, um abraço. Bom dia pra Regina e o Toco. O Ari Long e a Dona Lourdes, um abração. Bom dia pro Luciano Macari. Um abraço pra vocês aí, gente, na sintonia todas as manhãs aqui na tua Rádio Fátima, né? Bom dia, um abraço também lá pro meu amigo Ronaldo Pimentel, sempre na audiência, né? Paz e bem a todos. Bom dia. Ótimo domingo, excelente semana e um bom dia!
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2: 5 horas e 58 minutos.
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2: 16 graus. 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
2: 6:20. 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
3: 16 graus.
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0: 39. 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
1: 16 graus. 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
4: 7:02.
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4: 16 graus.
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0: Olá, bom dia! A partir de agora você está na companhia do Caminhos da Fé, um momento de reflexão e espiritualidade aqui na tua rádio. O resumo e o comentário dos fatos que movem a igreja, suas dioceses, paróquias e pastorais, a dinâmica das comunidades. Saudamos os ouvintes do Caminhos da Fé, que vai ao ar sempre aos domingos e que estão sintonizados em uma das emissoras nas áreas de cobertura aqui da Rede Tua Rádio, em Caxias do Sul, Lagoa Vermelha, Veranópolis, Garibaldi, Vacaria, Marau e Soledade. Esta é Sons do Vaticano.
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2: A crise dos deslocamentos na Colômbia hoje representa uma das emergências humanitárias mais graves e, ao mesmo tempo, menos visíveis no cenário global. Apesar de sua magnitude, o país sul-americano ocupa o terceiro lugar na lista de crises esquecidas do Conselho Norueguês para Refugiados, CNR, que anualmente destaca situações em que milhões de pessoas deslocadas recebem pouca atenção da mídia, financiamento escasso e limitado comprometimento político internacional. A Colômbia foi marcada por mais de 60 anos de conflito armado interno, uma das guerras mais longas da América Latina. Mesmo após o acordo de paz de 2016 com as Forças Armadas Revolucionárias da Colômbia, FARC, a violência não desapareceu. Grupos armados remanescentes, organizações criminosas e dissidentes guerrilheiros continuam disputando o controle de vastas áreas rurais. Isso gerou uma instabilidade crônica que afeta particularmente as regiões periféricas, onde o Estado tem uma presença limitada e muitas vezes frágil. Segundo o Conselho Norueguês para Refugiados, milhões de pessoas foram forçadas a fugir de suas casas e muitas ainda vivem em condições de deslocamento interno, sem perspectiva de retorno seguro. A crise não diz respeito apenas aos deslocados internos. A Colômbia também é um país de trânsito e de acolhimento para um grande número de imigrantes e refugiados venezuelanos, o que agrava a já vulnerável população. Isso cria uma enorme pressão sobre os serviços públicos, as comunidades locais e os sistemas de assistência humanitária. Um dos aspectos mais dramáticos da situação é o chamado confinamento forçado. Em muitas áreas rurais, comunidades inteiras são impedidas de sair de suas aldeias devido à presença de grupos armados que controlam estradas, acessos e recursos. Isso significa que as pessoas não apenas estão deslocadas, mas, em alguns casos, também estão presas em seus territórios, privadas da liberdade de movimento, do acesso a alimentos, cuidados médicos e educação. As populações indígenas e afro-colombianas estão entre as mais afetadas, muitas vezes por viverem em áreas estratégicas ricas em recursos naturais ou em corredores de tráfico ilegal. O relatório do Conselho Norueguês para Refugiados enfatiza que a crise colombiana é particularmente complexa porque combina elementos de conflito armado, crime organizado, desigualdades históricas e uma fraca presença institucional em regiões periféricas. Portanto, não se trata de uma situação linear, mas de um mosaico de crises locais que se sobrepõem e se retroalimentam. As tentativas de fortalecer a paz também enfrentam obstáculos, já que a fragmentação dos grupos armados dificulta um processo de negociação estável e duradouro. De uma perspectiva humanitária, as necessidades são enormes e multidimensionais. As pessoas deslocadas precisam de moradia segura, acesso à água potável, cuidados de saúde e apoio psicológico, bem como proteção legal para evitar despejos ou novas formas de violência. O Conselho Norueguês para Refugiados atua em diversas áreas do país com programas que incluem educação para crianças deslocadas, apoio à subsistência, distribuição de ajuda emergencial e assistência jurídica. No entanto, a dimensão das necessidades supera em muito os recursos disponíveis. Um fator crucial que explica por que a crise é descrita como esquecida é justamente a falta de atenção internacional. Emergências globais com grande cobertura midiática tendem a desviar recursos e interesse político, deixando crises prolongadas como a colombiana estruturalmente subfinanciadas. Isso se traduz em uma resposta humanitária insuficiente em comparação com o número real de pessoas afetadas. O relatório destaca que a combinação de cobertura midiática precária, apoio financeiro limitado e fraca iniciativa diplomática contribui para manter milhões de pessoas invisíveis.
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0: Vamos conhecer o Santo do Dia com o Frei Jaime Bétega.
3: Santo do Dia. Dia 19 de julho, Santo Arsênio Eremita. Muitos cristãos empreendiam longas viagens para se encontrarem com algum eremita ou anacoreta iluminado, entre os quais estava Santo Arsênio, eremita do deserto do Egito. Em 358, o imperador Teodósio quis junto a si em Constantinopla para confiar-lhe a educação dos seus filhos. Ficou neste cargo durante 11 anos e depois foi para Alexandria. Juntou-se a uma comunidade do deserto, pedindo a Deus um caminho seguro para sua salvação. Uma voz misteriosa lhe dizia: "Fuja dos homens." Arsênio, então, com 40 anos, seguiu à risca a voz misteriosa ou intuição e juntou-se a outros que também queriam se entregar à oração, meditação e trabalho. Concedia-se poucas horas por dia de sono. Passava noites inteiras em oração feita com muitas lágrimas. Dele temos uma crônica escrita por Daniel, amigo de um dos discípulos de Arsênio. Ele nasceu em Roma, Itália, em 354 e morreu em 434, com 80 anos de idade. 19 de julho, Santo Arsênio, Eremita.

0: Vamos agora à participação do Frei Bruno Glab.
1: Amigos e amigas que nos acompanham semanalmente em nossa reflexão bíblica, nossa saudação franciscana de paz e bem. 16º domingo do tempo comum. A igreja nos apresenta hoje o Evangelho de Mateus, capítulo 13, do 24 ao 43. Esse texto trata de muitas questões. A primeira parte é a semente boa semeada e no meio aparece o joio. A segunda parte fala a parábola do grão de mostarda e do fermento. No terceiro momento diz por que falar em parábolas. E por fim, a explicação da parábola. Dizem os estudiosos, é um acréscimo posterior que não saiu assim da boca de Jesus. Nós, devido ao tempo, vamos nos ater apenas à primeira parte, aos versículos 24 e 30, que trata da boa semente, onde apareceu também o joio. O que queremos dizer com esta parábola? Quem aderiu a Jesus naquele tempo esperava que o Messias, Jesus, instaurasse o reino, onde só existisse o bem. O mal seria queimado, não mais existiria lugar para o mal. Nós lemos isto na história de João Batista. Ele pensava que o Messias iria recolher o trigo no seu celeiro e iria queimar a palha. Também os discípulos um dia entraram num povoado na Samaria e o povo não os acolheu.

0: e maus, e isto dava um certo ar de desilusão para muitos. Diziam, mas o mal não desapareceu ao lado do bem está o mal. A tudo isto, Mateus lembra a parábola do trigo e do joio. Os servos da roça se impressionaram porque seu patrão tinha semeado só trigo, mas no meio havia joio. Eles queriam arrancar o joio, o mato. O patrão, porém, não o permitiu. Queria dizer com isto: Deus não permite que nós julguemos os maus assim como Jesus os acolheu. Nós não podemos separar as pessoas boas e as más. Quem um dia fará esta separação definitiva não seremos nós. Não podemos separar, porque o bem e o mal estão presentes em todas as pessoas, também em nós. Concluindo, diríamos, a igreja nunca será a comunidade dos perfeitos, dos bons, que deve eliminar os maus. Nela há lugar para todos. Repito, a igreja não é comunidade dos perfeitos, mas é a comunidade onde convivem aqueles e aquelas que, em suas bondades, mas também em seus pecados, procuram seguir a Jesus Cristo. Diríamos, como último pensamento, a igreja é a comunidade dos imperfeitos que buscam se aperfeiçoar no seguimento a Jesus Cristo. Portanto, não existe nenhuma comunidade onde só existem pessoas boas. Em todas as comunidades existem aqueles que seguem mais de perto a Jesus e também aqueles que seguem com menos intensidade. Vamos então levar esta mensagem. A igreja nunca será comunidade de homens e mulheres perfeitos, mas sim de homens e mulheres que buscam a perfeição em Jesus Cristo. A você, meu irmão, minha irmã, nossa saudação de paz e bem.
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Olá, amigo. Olá, amigo ouvinte. Que bom que estamos juntos para este momento despertar e para o amor. Eu desejo muita paz. Eu quero falar hoje sobre a lei da atração. Eu já falei alguma coisa sobre isso, porque é um assunto que tem aparecido muito nos últimos anos e talvez não seja ainda do seu conhecimento, mas com o tempo você também vai conhecer e saber do que se trata. O fato é que o mundo é energia. Tudo na vida é energia. Nós somos energia. A criação de Deus, ela se faz a partir da energia. E existem muitas formas de energia. Existe atômica, térmica, eletromotiva, cinética e potencial. Você sabe que a matéria é feita de átomos. E cada átomo tem um núcleo, que tem prótons e nêutrons, e em torno dos prótons e nêutrons orbitam os elétrons. Por isso, essa matéria, que na verdade é energia condensada, está presente em todo o universo. Os cientistas dizem, se você quiser encontrar o centro da matéria, não vai encontrar, porque o centro da matéria é energia. E esse conceito já está muito tranquilo, não adianta dizer, ah, estão dizendo essas coisas, mas eu não acredito. Bom, se você não acredita é porque ainda você não conhece.

0: É diferente. Por isso, de alguma forma, essa matéria que é energia está sempre vibrando no universo. Vibração. Essa é uma palavra importante. Vibração. Então, nós vibramos energia. E a gente poderia perguntar para você, que energia você vibra? É uma energia positiva ou é uma energia negativa? A lei da atração, por isso, não é um termo fantasioso, uma mágica esotérica. Ah, esse assunto é o esoterismo, é a nova era. Bom, veja que, como eu disse, a questão toda é o conhecimento, buscar conhecimento. E essa lei é uma lei da natureza, segundo a qual cada átomo do seu ser está constantemente respondendo, quer você saiba disso ou não. Ou seja, nós, seres humanos, somos uma composição de milhões de átomos. E você está sempre vibrando uma energia para o universo. Por isso, de alguma forma, para concluir esse momento, para hoje, a lei da atração significa que aquilo que você vibra, a energia que você repassa para o universo, que você transmite para os outros, é a energia que te volta. Por isso, se você vibra positividade, coisas boas, valores, coisas nobres, volta para você essas coisas em dobro. E se você emite no universo, se você vibra na sua energia, coisas negativas, preocupações, medo, inveja, competição, raiva, então você vai receber de volta tudo isso. Essa é a conclusão desse momento. Você percebe que é uma lei do universo. Deus criou o mundo assim, para que aquilo que você faz de melhor volte para você de forma melhor. E aquilo que você faz de pior volte para você de forma pior. Então é isso. Quando a gente dizia que Deus castiga, Deus não castiga ninguém. Não, nunca castigou ninguém. Acompanhem o nosso trabalho nas redes sociais, no YouTube, as canções no Spotify. E agradecemos muito, eu agradeço muito por você estar aí. Que Deus te abençoe e te guarde sempre. Em nome do Pai, do Filho e do Espírito Santo. Amém.
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2: Faremos agora uma breve pausa. Voltamos daqui a pouquinho.

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2: 7:23.
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0: 16 graus.
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0: Estamos de volta com o Caminhos da Fé aqui pela Rede Tua Rádio nessa manhã de domingo, 19 de julho. Obrigado pela companhia, obrigado pela audiência de todos. Vocês que nos acompanham aqui pela Rede Tua Rádio, nossas emissoras, né, espalhadas pelo Rio Grande do Sul, obrigado pela parceria de sempre. Vamos a mais informações. Casais festeiros da paróquia Cristo Rei de Marau fazem avaliação do trabalho realizado.
1: Eu entro agora na programação com uma presença muito especial aqui do vigário Frei Marcelo e da Juliana Moro e da Giovana Munhon. Isso porque a gente vai falar sobre os casais festeiros, então, da paróquia Cristo Rei. Vou começar conversando com o Frei, então. Olá, Frei, tudo bem? Como está?
2: Paz e bem, Júlia. Paz e bem, Juliana, Giovana, os nossos ouvintes. Nossa alegria de estar aqui compartilhando dos novos casais festeiros que foram escolhidos e apontados pelos que estão encerrando o mandato, que deram aí a sugestão e foi feito o convite. Convidados, agora eles assumem essa missão pelo próximo ano todo.
1: Perfeito, nós estamos aqui com a Juliana Moro, ela que foi uma das participantes então desse grupo dos casais festeiros de 2025, e a gente pode fazer também uma linha do tempo, o que aconteceu nesse um ano de trabalho. A gente sabe que os casais festeiros se engajam muito na comunidade, fazem diversas ações ao longo do ano, então quero que tu faça uma retrospectiva de como que foi esse trabalho.
3: Olá, tudo bem? Sim, a gente assumiu em abril de 2025, e aí com o jantar, né, que também vai acontecer esse ano, e a partir dali a gente assumiu alguns eventos que teve durante o ano, a Pastelada de Santo Antônio, o Jantar da Amizade, algumas cucadas, a Festa da Desatadora dos Nós, depois a Festa de Cristo Rei. Durante o ano a gente participou de vários almoços nas comunidades, nas festas dos padroeiros, e foi muito bom. A gente criou um grupo, né, uma amizade, conhecemos muitas pessoas, formamos uma família. Foi bem legal a experiência, e agora esperamos que os próximos que vão assumir também tenham essa experiência boa, né, compartilhem.
1: Perfeito. Bom, Juliana, agora tu também faz parte da diretoria da paróquia, então também assumiu essa função. Queria que tu deixasse também para os nossos ouvintes o que que tu leva desse um ano de festeira, o que que ficou então, e talvez um momento que te marcou bastante durante esse trabalho.
3: Sim, a gente foi, né, como eu falei, foi muito bom. A gente também se aproximou mais dos freis também, do pessoal da paróquia, da vida da paróquia, né? Então foi bom, e eles terem nos convidado para fazer parte da diretoria foi uma honra, vamos dizer assim, porque é uma confiança que eles tiveram em nós, né? Então foi uma experiência muito boa e está sendo ainda muito boa. A gente formou amizade também com os freis, com o pessoal que já era da diretoria, que continua, né? É muito bom.
1: Giovana Munhon, que vai assumir essa responsabilidade, então, para esse ano. Tudo bem, Giovana?
4: Olá, Júlia, tudo bem?
1: Bom, Giovana, o que que se espera? Qual que é a pretensão desse novo grupo de casais de continuar esse trabalho?
4: Então, como a Juliana já comentou, né? A gente tem uma série de eventos que são do calendário oficial da paróquia. Acredito que siga um molde próximo, né, ao do ano passado, assim. E a gente tem como missão, né, realizar esses eventos, trabalhar em prol da paróquia.
1: Queria que tu comentasse também qual que é a tua expectativa de como que vai acontecer o ano e como que surgiu essa vontade de participar mais também dessa missão.
4: Então, os eventos, né, são todos realizados com maestria, né, pela paróquia. Quem puxa a frente, né, desses eventos é o CAI, são os freis, e a gente, os festeiros, né, são quem põe a mão na massa mesmo. Uhum. Então, tá aqui para trabalhar, para ajudar e para colaborar. Acredito que o evento mais esperado, né, seja a festa de Cristo Rei, por ser o maior deles. É toda uma semana de programação, né, tanto da parte religiosa como culinária, né, enfim, com a venda dos lanches e todos os outros eventos ali que compõem a novena. Então, acredito que esse seja, assim, o maior, né, e mais esperado evento lá em novembro.
1: Bom, vou desejar aqui um ótimo trabalho, que seja um ano muito bom para a paróquia. Finalizando aqui de novo com o nosso vigário, Frei Marcelo, a gente pode também comentar, como a Giovana citou antes, às vezes as pessoas não têm uma noção muito clara do trabalho dos festeiros e da importância desse trabalho. Gostaria que você citasse aqui agora as principais funções que eles têm, então, durante o calendário das atividades.
2: Olha, poderíamos dar algumas a mais, mas em primeiro evento grande que os festeiros organizam é o Jantar da Amizade. Antes nós temos aquele brinde que é dado para as pessoas que participam, que é em julho, o Jantar da Amizade. Depois eles participam ativamente e efetivamente das festas dos padroeiros de todas as comunidades, onde eles se dividem. No grupo dos festeiros eles se dividem, 3, 4, 5 ou mais festeiros cada vez, e vão numa comunidade participar da festa, do almoço, estar ali interagindo. E depois a festa, como a Giovana mesmo disse, a festa de Cristo Rei, que é esperada e que tem um forte engajamento de todos os festeiros, que é praticamente 9 dias de eventos, enfim. E nós estamos fazendo uma pequena reformulação que vamos apresentar. Esse ano a gente já vem com um feriado no meio, mas esse ano vai ser um feriadão, por causa que caiu o feriado na sexta-feira, o feriado em novembro. Então vamos fazer uma pequena reformulação nisso também, na semana, mas é a parte principal. E claro, essa relação, aquilo que nós sempre frisamos, e o Frei Lércio agora, quando teve um momento também no sábado passado aí de encontro com os festeiros, também foi dito, né, a principal motivação nunca é o social em si. A principal motivação é a relação que se cria entre casais que são convidados de diversas comunidades, diversos setores, e a relação das comunidades. E isso nós crescemos muito já, né? Primeiro o espiritual, depois sim vem o social, vem o bem material, que ele acontece quando o espiritual acontece. Então a parte forte deles é a relação, a vivência, a estar presente nas comunidades e também aos 3 eventos que eles promovem.
1: Perfeito, Frei. E todo esse calendário que o senhor citou, com certeza vai ter a cobertura, então, aqui pela tua Rádio Alvorada. E vamos falando dos eventos, um por um, no andar da carruagem, vamos dizer assim.
2: Exatamente.
1: Certo, muito obrigada, Frei.
2: Eu que agradeço a Juliana, e em nome dela, com o Marcelo, todos os festeiros de 2025, e agradeço a Giovana também, em teu nome, todos os festeiros de 2026.
1: Bom, também agradecendo aqui a Juliana e desejando um ótimo trabalho agora na diretoria da paróquia.
3: Obrigada a todos, e boa sorte para Giovana aí nesse ano.
1: Isso mesmo, Gil, uma boa sorte e um bom trabalho durante esse ano.
3: Muito obrigada.
1: Bom, a gente conversou então aqui com o vigário, Frei Marcelo, a Juliana Moro, que estava então no grupo de festeiros 2025, e a Giovana Munhon, que está então no grupo de festeiros deste ano. Júlia Berghetti Xavier para a Rede Tua Rádio. 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

Olá, ouvintes, muito bom dia. A nossa saudação franciscana de paz e bem. No ar o programa Caminhos da Fé de hoje, nós vamos falar sobre José Fernandes de Oliveira, conhecido mundialmente como Padre Zezinho. É um sacerdote, escritor e músico brasileiro, nascido em Machado, Minas Gerais, em 1941. Ele é amplamente reconhecido como pioneiro da música católica popular e um dos maiores comunicadores religiosos do país, alcançando renome internacional por sua vasta obra evangelizadora. Ordenado padre em 1966, ele logo adotou o teatro e a música como ferramentas inovadoras de catequese, rompendo paradigmas. Foi o primeiro a introduzir instrumentos modernos, como guitarra e bateria, na música religiosa, compondo mais de 1.800 canções que atravessaram gerações. Vou dar destaque para as músicas Oração pela Família, Te Amarei, Senhor, Pelos Prados e Campinas, Maria de Nazaré, Um Jovem Galileu, entre outras músicas. Além de sua prolífica carreira musical, o Padre Zezinho consolidou-se como renomado escritor, autor de dezenas de livros voltados para a formação cristã, a juventude e a família familiar. Sua trajetória continua sendo uma referência central na evangelização moderna, unindo arte, reflexão profunda e sensibilidade pastoral. Está aí, portanto, ouvintes, a nossa participação falando hoje sobre o Padre Zezinho. Desejo a todos vocês uma ótima semana. Que Deus vos acompanhe. Aquele que é Pai, Filho e Espírito Santo. Amém. Até domingo que vem, com paz e bem.

0: Vamos trazer agora aqui no Caminhos da Fé mais informações dos novos coroinhas em Garibaldi.
1: No domingo 12 de julho, a paróquia São Pedro viveu um momento especial de fé e alegria, com a investidura de 30 novos coroinhas, que passam a integrar o serviço do altar nas comunidades paroquiais. A Santa Missa foi presidida por Frei Edson e celebrada por Frei Rodrigo e Frei Isidoro. Durante a homilia, Frei Rodrigo refletiu sobre a parábola do semeador, destacando que a palavra de Deus produz frutos quando encontra um coração aberto e disposto a acolhê-la. Ressaltou ainda que a caminhada cristã é construída com paciência, perseverança e confiança no tempo de Deus. Frei Rodrigo recordou a importância da missão que cada um assume ao servir ao altar, convidando-os a viver esse mistério com dedicação, responsabilidade e testemunho de fé. Também expressou sua gratidão aos familiares, reconhecendo o apoio e o incentivo oferecido aos filhos em sua formação cristã. A celebração foi marcada por gratidão e alegria da comunidade, que acolheu com entusiasmo os novos coroinhas. A investidura representa não apenas o início de um novo serviço litúrgico, mas também um compromisso de crescimento na fé, no amor, na igreja e a vivência do evangelho. Da tua Rádio Garibaldi, Eduardo Bacon da Silva.
0: Tal 04 também está presente em Veranópolis.
2: O grupo Tal 04 de Veranópolis é um movimento de inspiração franciscana que busca proporcionar experiências de fé, convivência e crescimento humano, especialmente entre os jovens. Por meio de encontros, momentos de oração, retiros e ações comunitárias, o movimento incentiva valores como a fraternidade, o serviço ao próximo e a vivência do evangelho no dia a dia. Uma das integrantes, a jovem Alice Moraes Vigolo, está falando como funciona o movimento.
3: É um movimento que nos ajuda na espiritualidade como irmãos na fraternidade. Então, eu, Alice, iniciei a minha caminhada de fé em 2023, quando aconteceu o primeiro capítulo aqui em Veranópolis. E o tal, para mim, é um movimento que me auxilia muito para ir à igreja. E eu tenho certeza que aqueles que fizeram o capítulo esse ano também puderam associar também as mesmas ideias que a minha, porque eu tenho certeza que todo mundo que ingressa aqui no tal sabe muito bem que muda a personalidade e tudo que há de pensar sobre a nossa igreja. E eu sei que quando há crianças e jovens na igreja, transforma um mundo novo, como bem diz o nosso hino. Eu sempre estive muito presente na igreja antes de estar vindo participar do tal. Eu comecei ingressando como coroinha na igreja, mas sempre tive muita caminhada de fé pelos meus pais.
2: Outra integrante, Luísa Rockenbach, fala de como foi a sua inserção no grupo.
4: As minhas amizades em relação do tal são muito especiais para mim, porque eu descobri como que é em si uma amizade verdadeira, eu posso dizer. Que fora do tal eu conhecia amigos. No tal eu conheci melhores amigos que têm muitas pessoas têm o mesmo propósito que eu, que é seguir e servir a Cristo em diversas formas. Então, mesmo só indo à missa, ou animando, ou fazendo outras coisas diferentes.
2: Da tua Rádio Veranense de Veranópolis, Mário Vivan.

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3: 7:43.
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8: 16 graus.
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0: 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Vamos às informações da Diocese de Caxias do Sul.
1: Diocese em Comunicação, o seu informativo semanal com as notícias da Diocese de Caxias do Sul. Estamos no 16º domingo do tempo comum, dias 18 e 19 de julho de 2026. E vamos aos destaques da Diocese ao longo da semana. Segundo o Conselho da Ação Evangelizadora de 2026, reúne representantes das 7 regiões de pastoral da Diocese de Caxias do Sul.
2: Na manhã de sábado, dia 11 de julho, no Centro de Pastoral, em Caxias do Sul, aconteceu o 2º Conselho Diocesano da Ação Evangelizadora, que reuniu representantes das 7 regiões pastorais, além das pastorais sociais, movimentos e novas comunidades. O encontro iniciou com um momento de oração, com a invocação do Espírito Santo por meio do Veni Creator, seguida do canto do Salmo e da proclamação do Evangelho segundo São Mateus, que apresenta a parábola do semeador. Após a oração, Dom José Gislon agradeceu a presença dos padres e leigos e destacou a importância de as comunidades e paróquias caminharem sempre em comunhão. Ressaltou que a diocese deve permanecer unida, seguindo o mesmo caminho de evangelização. O bispo também partilhou a experiência da Assembleia Geral da CNBB, realizada no mês de abril, em Aparecida, quando foram aprovadas as novas diretrizes gerais da ação evangelizadora. Amanhã prosseguiu com a assessoria da jovem mineira Mariana Venâncio, doutoranda em teologia, integrante da Comissão Episcopal para Animação Bíblico-Catequética da CNBB e membro da equipe responsável pela elaboração das novas diretrizes gerais da ação evangelizadora. Mariana apresentou o documento, destacando seus principais pontos e indicando caminhos para sua aplicação na realidade de cada comunidade. Ela ressaltou a esperança que esse novo instrumento de evangelização traz para toda a Igreja no Brasil.
3: Bom, as diretrizes gerais da ação evangelizadora da Igreja no Brasil foram lançadas em abril desse ano, aprovadas pelo Episcopado na Assembleia Geral. Elas serão vigentes de 2026 até 2032 e elas oferecem, então, a missão evangelizadora da Igreja no Brasil as suas principais direções. As diretrizes, elas são responsáveis por reconhecer desafios que interpelam a evangelização, mas também as esperanças e os pontos de partida que vão sustentar a nossa evangelização nesses próximos anos. Esse ano elas têm como grande horizonte, grande critério de discernimento a sinodalidade, que é um convite que recentemente ressoou para a Igreja em todo o mundo a partir do sínodo celebrado desde 2021. Nós temos grandes esperanças de que essas diretrizes então possam oferecer um caminho de unidade, de comunhão para a Igreja no Brasil, exatamente na sua missão evangelizadora, no exercício dessa missão. E aí hoje, aqui na Diocese de Caxias do Sul, nós tivemos a oportunidade de refletir sobre as diretrizes e o compromisso da Diocese agora é fazer com que essas proposições sejam enraizadas nas experiências locais. Então agora a gente espera que todos possam voltar para casa, não somente comprometidos pessoalmente com as diretrizes, mas comunitariamente também, avaliando aquilo que nas paróquias já está sendo realizado, mas aquilo que precisa ser tomado como prioridade, como pontos de atenção, para que nos próximos anos a gente consiga viver a missão evangelizadora aqui no Brasil como Igreja Sinodal, anunciando Jesus Cristo.
2: Padre Leonardo Inácio Pereira, vigário-geral da Diocese de Caxias do Sul e coordenador da ação evangelizadora na Diocese, também manifestou esperança diante do processo de implementação das novas diretrizes.
4: A Diocese de Caxias do Sul realizou no dia 11 de julho deste ano o segundo Conselho Diocesano da Ação Evangelizadora e contamos com a presença da professora e assessora da CNBB, a doutora Mariana Aparecida Venâncio, que esteve diretamente ligada na costura e na construção das diretrizes gerais da Ação Evangelizadora para a Igreja no Brasil. Um texto belíssimo e que, vindo dos esclarecimentos da Mariana, nós fomos profundamente enriquecidos. A nossa diocese está fazendo um caminho muito bonito punir. Nós iniciamos esse caminho há 2 anos com o processo sinodal, aliás, desde 2021, mas há 2 anos praticamente, com um projeto específico chamado Vozes da Esperança, em que pudemos escutar a vida e um diagnóstico pastoral de todas as nossas comunidades da Diocese de Caxias do Sul. Esta fase que nós estamos vivendo neste momento é a fase do iluminar, do julgar, e por isso recebemos com muita gratidão as diretrizes da ação evangelizadora. A próxima fase, fase número 3, é a elaboração do nosso plano diocesano da ação evangelizadora, que já está contando com uma equipe qualificada de pessoas das 7 regiões pastorais da Diocese, que compõem, assim dizendo, o grupo de redação do nosso plano diocesano da ação evangelizadora. Então temos um longo percurso a fazermos, vamos escrever o nosso plano e pretendemos, se Deus quiser, no dia 26 de maio de 2027, apresentar nosso plano diocesano da ação evangelizadora.
2: As novas diretrizes gerais da ação evangelizadora têm como objetivo geral evangelizar, anunciando Jesus Cristo como uma igreja sinodal, sustentada pela palavra e pelos sacramentos, em comunidades de discípulos missionários, fiel à evangélica opção preferencial pelos pobres, a caminho da plenitude do reino de Deus. O documento servirá como base para a ação evangelizadora da Igreja no Brasil pelos próximos 6 anos.
1: Coordenação Diocesana da Iniciação à Vida Cristã realiza retiro de catequistas com momentos de oração, reflexão e trocas de experiências. Nos dias 11 e 12 de julho, o Seminário Nossa Senhora Aparecida em Caxias do Sul sediou a 2ª edição do Retiro Anual para Catequistas da Diocese de Caxias do Sul. O encontro, promovido pela Comissão Diocesana de Iniciação à Vida Cristã, foi um espaço fundamental de pausa, espiritualidade e partilha, reunindo catequistas num momento de aprofundamento da experiência de fé para qualificar ainda mais o serviço junto às comunidades através de momentos de oração, contemplação e adoração. De acordo com a coordenadora diocesana da Iniciação à Vida Cristã, Margarete Bedin Menegatti, a proposta do retiro vai além do aprendizado teórico, tocando diretamente a vivência pessoal e comunitária dos participantes. O itinerário do retiro de 2 dias foi guiado pela leitura e reflexão de diversas passagens bíblicas. Os momentos de deserto e de grupo permitiram que as catequistas conversassem sobre os textos sagrados, buscando daí os ensinamentos práticos para a condução dos encontros de catequese. Conforme a coordenadora, o principal objetivo pedagógico e espiritual do encontro foi justamente capacitar as participantes para que consigam partilhar com mais naturalidade e profundidade a palavra de Deus com seus catequizandos e familiares, compreendendo melhor como lidar com os desafios cotidianos da missão. A avaliação do encontro de espiritualidade no Seminário Aparecida foi muito positiva. Segundo Margarete, o retiro foi de grande valia, gerando um retorno positivo e caloroso por parte de quem esteve presente. As catequistas relataram ter aprendido bastante e valorizaram o espaço de escuta mútua e crescimento espiritual. Diante deste sucesso da 2ª edição, a Coordenação Diocesana da Iniciação à Vida Cristã faz planos para 2027, quando a meta é expandir a iniciativa para acolher um número ainda maior de catequistas. Terceiro encontro de atualização litúrgica da Diocese de Caxias do Sul aborda a conversão a partir da liturgia. Na noite da quarta-feira, 15 de julho, junto à Católica Domus, anexa à Catedral Diocesana, aconteceu a 3ª etapa da Escola de Atualização Litúrgica de 2026, promovida pela Comissão Diocesana de Liturgia. O momento teve a assessoria do diácono recém-ordenado, Stefano Fagundes Petroli, que abordou a questão da conversão a partir da liturgia, a questão justamente do desafio que as equipes de liturgia têm para ajudar o povo de Deus a rezar melhor e buscar a conversão e buscar sempre a proximidade com a igreja, povo de Deus. O encontro teve transmissão ao vivo pelo YouTube da Diocese de Caxias do Sul e é possível encontrar o vídeo, a transmissão ao vivo, em nosso site www.diocesedecaxias.org.br. Este foi o Diocese em Comunicação, uma produção da Pastoral da Comunicação da Diocese de Caxias do Sul. Para mais informações, acesse o nosso site ou redes sociais, @Diocese de Caxias.
0: Vamos à bênção do Frei Jaime Bêtega.
5: No final do Caminhos da Fé, nós nos encontramos para este momento de bênção. Seguimos Jesus. Nossa fé nos faz caminhar. Queremos andar nos caminhos do mundo, do jeito de Francisco de Assis, com a paz e o bem no coração, com o desejo de uma vida nova, com a certeza de que, com a paz e com o bem, nós somos capazes, então, de construir a santa alegria. Vivamos intensamente a vida. Caminhar é preciso. Caminhar do jeito de Francisco no seguimento a Jesus Cristo é uma oportunidade única. Sejamos caminheiros da fé. Sigamos os caminhos da fé, para que tenhamos sempre muita paz, muita luz, muita esperança. O mundo aguarda pelo nosso testemunho. Nem tudo na vida dá certo, mas tudo pode ensinar, inspirar e nos fazer amadurecer. É com muito amor que nos caminhos do mundo nós vamos continuar este dom maravilhoso chamado vida. Nada é maior do que a vida. E a vida precisa ser abraçada, sentida, amada. A vida deve ser uma resposta de amor, porque Ele deu a vida por amor a nós. Sejamos capazes de abraçar os que estão ao nosso lado, mas não percamos de vista jamais o infinito. Caminhos da fé, que a bênção de Deus nos acompanhe, por intercessão de São Francisco de Assis. Desça sobre todos a bênção de Deus, Pai, Filho e Espírito Santo. Amém. Paz e bem. Santa alegria.
0: Você ouviu o Caminhos da Fé, que hoje teve na produção e apresentação Daniel Rodrigues, gerência geral de Heron Vesch e superintendência de Frei Alceu Ferronato. Agradecemos a sua companhia de sempre. 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Bom dia, bom domingo a todos.

0: Bom dia do Edmilson.
1: Bom dia, da Bianca.
0: Estamos dando início a mais um programa do ECC, o Encontro de Casais com Cristo, da Paróquia Nossa Senhora de Fátima. Louvamos a Deus. Nesse final de semana, 10 jovens, mais casais do ECC e também os freis da nossa paróquia estarão vivenciando o retiro do EJC na cidade de Getúlio Vargas, diocese de Erechim, que com muito carinho apadrinhou o Vacaria. Esses 10 jovens serão os pioneiros na implantação do EJC em 2027 aqui em Vacaria. O que é o EJC?
1: EJC, Encontro de Jovens com Cristo, é um movimento da Igreja Católica que tem como objetivo evangelizar os jovens, proporcionando uma experiência profunda de encontro pessoal com Cristo, por meio de palestras, testemunhos, momentos de oração, dinâmicas, músicas e celebrações. O EJC convida os participantes a refletirem sobre sua vida, fortalecerem a fé e descobrirem seu papel na igreja, na família e na sociedade. Mais do que um encontro de fim de semana, o EJC é um caminho de crescimento espiritual. Após o encontro, os jovens são convidados a continuar participando da comunidade, das missas, dos grupos de oração, das ações solidárias e da vida paroquial. O EJC busca formar jovens comprometidos com os valores do Evangelho, incentivando o amor ao próximo, o serviço, a amizade, o respeito e a vivência cristã no dia a dia. Em resumo, o EJC é um convite para que cada jovem faça uma experiência transformadora com Cristo, fortalecendo sua fé e tornando-se um discípulo missionário, capaz de levar esperança e amor às pessoas ao seu redor.
0: Aniversariantes da semana.

0: No dia 19, está de aniversário Adair Soster. No dia 21, estará de aniversário Roseli Maria Leonardelli. No dia 25, estará de aniversário Terezinha Zorzi dos Santos. E também comemoram o aniversário de casamento o casal José Ednei e Romilda Gobetti. Parabéns a todos. No dia 8 de agosto, teremos um evento delivery, onde será oferecido pastéis de carne, paçoca, queijo e presunto, cachorro-quente e groceries. Será na Casa Franciscana. Convidamos todos adquirirem os seus ingressos para a retirada no local. Ingressos para esse evento com os casais do ECC, casais da OFS, tal 04 e também na secretaria da paróquia.
1: Também lembramos que este final de semana teremos a missa a cargo do ECC na Paróquia de Fátima, às 19 horas. Todos convidados.
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1: Cremos na vida, cremos no amor, cremos na família. Bom domingo a todos.

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2: 8:08.
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2: 16 graus.
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0: reflexão, a mensagem, as informações da Pastoral Familiar aqui na tua Rádio Fátima.
1: Bom dia, ouvintes da tua Rádio Fátima. No programa de hoje, a Pastoral Familiar traz a mensagem: família é uma árvore de amor. Existem no mundo diferentes famílias: família grande, família pequena, família com pai, mãe e filhos, família com casal e um cachorro, família com pai e filhos, família com mãe e filhos, e família em que os avós são os pais, família de sangue ou família de coração. A família é o amor que plantamos em solo fértil, com raiz forte, que cultivamos e cuidamos constantemente para que brotem belas flores e bons frutos. Não é à toa que se compara a família a uma árvore. Afinal, o que é família se não vários galhos unidos pela mesma raiz e sustentados por um tronco comum que precisa ser forte para suportar as intempéries da vida? A família é feita de laços para durar, não importa se é família de sangue ou família de coração. O importante é que exista amor. As famílias de verdade são formadas por pessoas unidas e que se apoiam incondicionalmente e querem o bem do outro, que se sacrificam reciprocamente sem pedir nada em troca, que celebram as conquistas e alegrias da vida juntas e que oferecem os ombros como suporte para a dor ou para o choro. Há famílias que são planejadas, plantadas desde a primeira semente. Há famílias que brotam por acaso em um solo pouco fértil, mas as famílias realmente felizes são aquelas que nutrem a vida de amor. O valor da família é algo que aprendemos ainda no ventre de nossas mães. É lá que recebemos proteção, sentimentos, o poder do carinho maternal e vamos desenvolvendo uma sintonia perfeita com alguém que nos receberá de braços abertos no mundo em que é suposto para vivermos. Então crescemos em nossos lares que vamos descobrindo as coisas mais importantes da vida. A educação que recebemos irá se refletir no nosso comportamento futuro. O amor daqueles que cuidam de nós será o refúgio para todos os momentos. O tempo vai passar e seguiremos nossos caminhos, pois assim são as leis do comportamento humano. No entanto, a família nunca nos abandonará, apesar de nossos erros, fracassos, mesmo que por vezes queiramos voltar atrás. O valor de uma família sentimos o tempo todo, nas coisas simples do dia a dia e nas questões essenciais da nossa existência. E que a Sagrada Família nos abençoe, hoje e sempre. Amém. Pela Pastoral Familiar, Rejane Vida.
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4: 8:26.
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6: 17 graus.
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1: Irmãos e irmãs, Shalom! É com muito carinho que inicio mais um programa do Movimento de Cursílio. Sou a Gisele Camargo e represento a paróquia Nossa Senhora da Glória. Que alegria poder entrar na sua casa, no seu carro, no seu trabalho, para partilhar alguns minutos de fé, esperança e reflexão. Hoje quero conversar sobre um assunto muito presente na vida de todos nós: as influências que recebemos todos os dias. Vivemos conectados. Basta pegar o celular e em poucos minutos já vimos dezenas de vídeos, de notícias, opiniões e conselhos. Mas surge uma pergunta importante: quem realmente está influenciando a minha vida? Hoje existem pessoas chamadas influenciadores digitais. Alguns ensinam coisa boa, outros apenas mostram uma vida perfeita que muitas vezes nem existe. Sem perceber, começamos a copiar modos de falar, de vestir, de pensar, de tratar as pessoas. E isso não acontece apenas com os jovens, acontece com todos nós. A Bíblia já nos alertava muito antes da internet. Ela nos lembra que aquilo que alimenta nosso coração acaba moldando nossa vida. Por isso, precisamos escolher muito bem quem estamos ouvindo. Se formos pensar bem, Jesus foi o maior influenciador da história. Mas ele nunca buscou fama, nunca buscou ou contou com seguidores, nunca procurou aparecer. Ele simplesmente amou, escutou, perdoou, serviu. E justamente por isso transformou milhões de vidas ao longo dos séculos. Enquanto muitos hoje querem chamar atenção para si mesmos, Jesus sempre apontava para o Pai e nos convida a fazer o mesmo. Talvez o maior desafio dos cristãos hoje seja justamente esse: ser luz no mundo cheio de distrações.

uma das coisas mais bonitas do movimento de Cursílio é justamente isso. Ele nos aproxima de pessoas que querem crescer na fé, nos ajuda a fazer amizades verdadeiras, nos lembra que ninguém caminha sozinho. No Cursílio, encontramos pessoas que nos incentivam a rezar, a participar da comunidade, a servir, a viver o Evangelho no trabalho, na família e na sociedade.

para os meus colegas de trabalho? Cada cristão é chamado a ser pequeno reflexo de Cristo neste mundo. Que nesta semana possamos olhar um pouco menos para aquilo que o mundo espera de nós e um pouco mais para aquilo que Deus sonhou para a nossa vida. Que Nossa Senhora da Glória interceda por cada família, especialmente pelos jovens, para que saibam escolher bons caminhos e nunca percam a alegria de servir Jesus. Muito obrigada pela sua companhia. Que Deus abençoe você, sua casa e sua família. Um grande abraço. De colores, viva a vida!

0: Nessa data tão importante, o nosso feliz aniversário a você do Clube da Amizade. Que bom celebrarmos a vida, este dom tão maravilhoso, tão precioso que Deus nos deu de presente. Receba o nosso abraço carinhoso neste dia de festa e alegria. Parabéns por mais este ano de vida.
1: Parabéns a você, aniversariante do dia 19 de julho. Em Esmeralda, Davi Brás Fernandes de Oliveira. Recebe os parabéns dos pais, Elison e Cristiane, dos tios, avós e bisavós. Em Vacaria, Dorcida Silva Ferreira recebe os parabéns da esposa, dos filhos, Matheus e Lucas. Em Nova Araçá, Douglas Basso recebe os parabéns dos pais e irmãos. Em Criciúma, Eduardo Roncone recebe os parabéns dos seus familiares. Em Vacaria, Miguel Dalbello Arese recebe os parabéns dos pais Douglas e Viviane, dos tios, avós e dindos. É sobrinho do gerente Alexandre. Em IP, Nália Elisa Pelim recebe os parabéns dos seus pais Nivaldo e Maria Helena e do mano Éder. Parabéns e felicidade a você, aniversariante. Receba o carinho da tua Rádio Fátima.
0: A paz de Jesus e o amor de Maria estejam em seu coração. E o Senhor os abençoe, hoje e sempre, na abundância do amor, da saúde, da alegria, da paz e de todo bem. Em nome do Pai, do Filho e do Espírito Santo. Amém.
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4: 8:47.
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3: 18 graus.
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oração franciscana de paz e bem. Intenções. Nono dia de Marciano de Vargas Bueira, a pedido da família. Ação de graças. Beato Padre João Schiavo, Santa Rita, todos os santos de Deus, Nossa Senhora do Caravaggio e Nossa Senhora Aparecida. Ação de graças pelo 56 anos de matrimônio de Horácio e Hilda. Ao Senhor Bom Jesus pela recuperação da saúde de Maria Luísa, a Nossa Senhora de Fátima, Nossa Senhora da Saúde e Santa Rita pela saúde

Hoffmann, falecidos da família Vicentim, falecidos da família Carra, Júlio de Melo, Odete Moretti, Agenor de Melo, Jesus, em Orce, 14º ano de Roni Carneiro dos Santos, Bidó, pelas almas, 9º ano de Iraci Rec Silveira, 2 anos e 6 meses de José Mário Lete Paim, o Marinho, Assiri Jordani, Odila Jordani, Vilmar Minusso, falecidos da família Jordani e Minusso, Antônio Carlos Zanotto, João Narciso Zanotto, Nair Zanotto, Artemio Poleto, Inês Corso Poleto, Francisca Cardosa Dias, Paulo Dias de Oliveira, Assunta Pelissari Miquelon, Maria Joana da Silva Santos, Pedro Dias de Oliveira, Clodomiro Ribeiro de Godói, Paulo Roberto Antunes, 10 anos de Severiano Neri Talamini, Inês Toffoli, Vilmar José Panho, Ivanor Ângelo Pitti, Laurindo Lidone, Robson Alves Lidone, Valdomiro Lidone, falecidos da família Ricieri Lidone, falecidos da família Quinto Falavinha, Primo Bertelli e Elvina Silveira Bertelli, Leda Turella Tregacin e Nelves Giroto Vargas, 14º ano de Horaci Marcelino Soares, Lídia Borges Ferreira, Heitor José Brolo e Silvestre Borolo, Maria Padilha Borges, 13º ano de Osvalda Pacheco Borges, Márcia Pegorini, Olinda Borges Varela, Mário Palhano, Rosalina Gimenez, Alfredo Soldatelli, Palmira Terezinha Roveda da Silva, 3 anos de Moacir Zafonato, Palmira Terezinha Roveda da Silva, 1 mês de Alisson Luiz Boeira Soares, pelas almas do purgatório, 7 anos e 5 meses de Anildo Ricardo Matiello, Reinaldo Castanha, Marcolina Menta e Fioravante Pedro Matiello, Ricieri Davi Carraro, Arnilda Indicate Carraro, Écio Honorino Rec, Silvana Paim Bernardi, Horaci Daniel e Almerinda de Campos, Valdir Antônio Fontana pedido de Isaiu, Maria Inês Campos e Valdevino Pereira Crame, 7 meses de Clodovico Cardoso, Ari Cardoso, Márcio Santos Cardoso, Vanice Terezinha Damiani Conte, Versides Alves Roveda, Maria Nair de Farias Roveda, Nelson Lima, Virgílio Fontana, Leonora Pertli Fontana, Olivir José Fontana, Iracema Fontana Rec, Eli José Rec, Vicente Michele, Luísa Portela, Volmar Guerra, Amélia Guerra, Evaristo Indicate, Zumiro José Campanharo, Alceu Almeida de Camargo, 10º ano de André Francisco Golim, Carolina e Helena da Costa Golim, Isolda Ponte Golim, Joaquim Golim, falecidos da família Pontel e Golim, pelas almas, 1º ano de Geni Padilha Quadri, Maria Paz Padilha, Antônio Alves Padilha, Alair Paz Padilha, Gelso Paz Padilha, 11º ano de Jorge Adalberto da Silva, 1º mês de Irma Salete Giroto Prandi, pelas almas, 29º ano de Normélio Caríssime, 3º ano de Nerci Gerda Gobato, Dona Neuza, 1 ano e 11 meses de Tranquilino Gobato, 4º mês de Joaquim Pereira Lisboa, Noeli Jordani Lisboa, 6º ano de Delvina Ferrari, Júnior Casara, 6º ano de José Tadeu Varela Borges, 5 anos e 3 meses de Iracema Varela Borges, Aldir Rec, Alverino Rec da e Odir Rec, Amaro Moreira dos Santos, Hidalgina Guerreiro, Carmela Vanazzi Camelo,

Juvelino Segundo Camelo, Darcy Marques Antunes, Terezinha Nery do Nascimento Antunes, Alcides Citon, Maurício Citon, Loris Citon, Armelinda Suzin Citon, décimo mês de Hortência Vargas Borges, Emídio Pontes.

Anísio Moraes de Santiago, Sadi Zanotto, Moacir Zanotto, Fermina Verza Zanotto, Luiz Zanotto, Valentim Citon, Valduir João Biasoli, Lorena Pires Biasoli, sexto mês de Terezinha Andriguete, falecidos das famílias Seron e Vargas, Alberto Mione, Antônia Mione, Ilka Alexandre Borges, Nelson Antônio Riva, 3 anos e 10 meses.

É bom confiar em Deus, é bom confiar, é bom esperar sempre no Senhor. É bom confiar em Deus, é bom confiar, é bom esperar sempre no Senhor.

0: Bom dia, irmãos e irmãs, e você que nos escuta pela Rádio Fátima, nossa saudação de paz e bem.
1: Paz e bem.
0: Vamos celebrar? Deus está aqui, nosso coração em nossa reunião, na nossa vida. Com alegria de celebrar este Deus que está sempre e em todo lugar conosco, rezamos em nome do Pai, Filho e Espírito Santo.
1: Amém.
0: Que o amor de Deus, nosso Pai, a graça de Jesus Cristo, nosso irmão, e a unidade do Espírito Santo estejam sempre convosco.
1: Bendito seja Deus que nos reuniu no amor de Cristo. Irmãos e irmãs, celebramos o mistério central da nossa fé, a Páscoa de Cristo, que se atualiza em nossa vida de forma especial neste dia santo de domingo, no qual fazemos memória festiva da ressurreição do Senhor. Inseridos nos ensinamentos de Jesus acerca do reino de Deus, Jesus nos revela o rosto do Pai, que é paciente, compassivo e misericordioso para conosco, seu povo amado e escolhido. Celebremos com fé e alegria este dia do Senhor.
0: Que a fé e a alegria nos ajudem a reconhecer nossos pecados, nossas faltas, e a reconhecer a grandeza do amor e do perdão de Deus. Cada um olhe para si e veja naquilo que é convidado a melhorar. Peça a graça de Deus para não cair nas tentações e não pecar. Pedindo perdão, cantamos.

0: Deus Todo-Poderoso, tenha piedade e compaixão de nós. Perdoe nossos pecados e um dia nos conduza, todos e todas, para a vida eterna.
1: Amém.
0: Com certeza Deus tem piedade e misericórdia. E isso é motivo de louvor pela bondade de Deus, pela fidelidade de Deus a nós. Cantemos um hino de glória, louvor e gratidão a este Deus que é bom.

tendo Deus escutado o nosso pedido de perdão e nos perdoado, tendo Deus escutado o nosso louvor e se alegrado, continuamos nosso diálogo com Ele, oferecendo as intenções que cada um trouxe. Entregue para Deus a tua motivação, teu pedido de ajuda, o teu agradecimento, junto com todas as intenções comunitárias, sinal de fé, sinal de confiança em Deus, 3 páginas de intenção. Isso demonstra a confiança que a gente tem no Senhor. Então, com todas as nossas intenções, e também no 9º dia de falecimento de Marciano de Vargas Boeira, rezemos pelo Marciano e por seus familiares. Senhor, sede propício a vossos fiéis e benigno, multiplicai

0: Espírito, o dom da palavra de Deus.
1: Leitura do livro da sabedoria. Não há além de ti outro Deus que cuide de todas as coisas e a quem deve mostrar que teu julgamento não foi injusto. A tua força é princípio da tua justiça e o teu domínio sobre todos te faz para com todos indulgente. Mostras a tua força a quem não crê na perfeição do teu poder. E a nós que te a todos que te conhecem, castigas o seu atrevimento. No entanto, dominando a tua própria força, julgas com clemência e nos governas com grande consideração. Pois, quando quiseres, estás ao teu alcance fazer uso do teu poder. Assim procedendo, ensinastes ao teu povo que o justo deve ser humano, e a teus filhos deste a confortadora esperança de que concedes o perdão aos pecadores. Palavra do Senhor.
2: Graças a Deus.

0: Leitura da carta de São Paulo aos Romanos. Irmãos, o Espírito vem em socorro da nossa fraqueza, pois nós não sabemos o que pedir, nem como pedir. É o próprio Espírito que intercede em nosso favor com gemidos inefáveis. E aquele que penetra o íntimo dos corações sabe qual é a intenção do Espírito, pois é sempre segundo Deus que o Espírito intercede em favor dos santos. Palavra do Senhor.
1: Graças a Deus.

0: Senhor esteja convosco.
1: Ele está no meio de nós.
0: Proclamação do Evangelho de Jesus Cristo segundo Mateus.
1: Glória a vós, Senhor.
0: Naquele tempo Jesus contou outra parábola à multidão e disse: o reino dos céus é como um homem que semeou boa semente no seu campo. Enquanto todos dormiam, veio seu inimigo e semeou joio no meio do trigo e foi embora. Quando o trigo cresceu e as espigas começaram a se formar, apareceu também o joio. Os empregados foram procurar o dono e lhe disseram: Senhor, não semeaste boa semente no teu campo? Donde veio então o joio? O dono respondeu: foi algum inimigo que fez isso. Os empregados lhe perguntaram: queres que vamos arrancar o joio? O dono respondeu: não. Pode acontecer que arrancando o joio, arranqueis também o trigo. Deixai crescer um e outro até a colheita. E no tempo da colheita, direi aos que cortam o trigo: arrancai primeiro o joio e amarrai-o em feixes para ser queimado. Recolhei, porém, o trigo no meu celeiro. Jesus contou-lhes outra parábola. O reino dos céus é como uma semente de mostarda que um homem pega e semeia no seu campo. Embora ela seja a menor de todas as sementes, quando cresce fica maior do que todas as outras plantas e torna-se uma árvore, de modo que os pássaros vêm e fazem ninhos em seu ramo. Jesus contou-lhes ainda uma outra parábola. O reino dos céus é como o fermento que uma mulher pega e mistura em 3 porções de pães de farinha, até que tudo fique fermentado. Tudo isso Jesus falava em parábolas às multidões, nada lhes falava sem usar parábolas, para que se cumprisse o que foi dito pelo profeta: abrirei a boca para falar em parábolas, vou proclamar coisas escondidas desde a criação do mundo. Então Jesus deixou as multidões e foi para casa. Seus discípulos aproximaram-se dele e disseram: explica-nos a parábola do joio. Jesus respondeu: aquele que semeia a boa semente é o filho do homem, o campo é o mundo, a boa semente são os que pertencem ao reino, o joio são os que pertencem ao maligno. O inimigo que semeou o joio é o diabo. A colheita é o fim dos tempos, os ceifeiros são os anjos. Como o joio é recolhido e queimado no fogo, assim também acontecerá no fim dos tempos. O filho do homem enviará os seus anjos e eles retirarão do seu reino todos que fazem os outros pecar e os que praticam o mal. E depois os lançarão na fornalha de fogo. Aí haverá choro e ranger de dentes. Então os justos brilharão como o sol no reino de seu Pai. Quem tem ouvidos, ouça. Palavra da salvação.
1: Glória a vós, Senhor.
0: Podemos sentar um instante, irmãos e irmãs? Tem uma frase aqui no Evangelho que eu gostaria de repetir. Deixa eu ver se eu acho agora. Mas é assim: há coisas escondidas desde o começo do mundo que vão ser explicadas, melhor dizendo, assim ó, vou proclamar coisas escondidas desde a criação do mundo. Essa é a frase que eu queria repetir. Vou proclamar coisas escondidas desde a criação do mundo. Não que existam grandes segredos desde a criação do mundo, mas a humanidade vai evoluindo e vai descobrindo, não é assim? Coisas que não se sabia até uns anos atrás, a gente morria com dor na barriga. Hoje a gente já sabe que é uma das coisas, apendicite, não é assim? Monte de coisas que a gente nem imaginava que era, hoje a ciência explica. Coisas escondidas que a humanidade vai descobrindo. A inteligência artificial hoje, quem é que ia imaginar que existisse uma outra inteligência a não ser a da gente? telefone, levar o telefone no bolso. Quem é que ia imaginar? São coisas que a humanidade vai evoluindo, vai descobrindo e vai melhorando. Agora, aqui nas leituras, todas elas, tem uma coisa escondida desde a criação do mundo e que a gente é convidado a dar-se conta, a pensar e a levar a sério, que é o refrão do Salmo. Qual é a ideia que a gente tem de Deus? Como é que fomos catequizados, evangelizados? Como é que a gente pensa Deus individualmente, para cada um de nós? Qual é a nossa ideia? Essa frase é uma grande revelação. Tudo bem que fazem 2000 e poucos anos, mais até 3000 anos, que essa frase foi dita, mas o mundo tem milhões de anos. A frase é essa, aquilo que o professor cantava para nós: ó Senhor, vós sois bom, sois clemente e fiel. Muito simples. Só que talvez a gente fique pensando que Deus tem uma outra personalidade, um outro modo de agir. Fomos educados na fé imaginando um Deus justiceiro, vingativo, que não deixa passar nada por baixo da mão sem dar um castigo por nossas faltas e pecados. Somos convidados, convidadas, por estas leituras, a vermos o outro lado da face de Deus, que é o único lado, o lado bom. Talvez tenha nos assustado com Deus, que Ele vai se vingar, vai se cobrar, Deus vai acertar as contas. Sim, até pode se acertar as contas conosco, mas é na bondade, é na clemência e é na fidelidade. Por isso, sempre é tempo de irmos cultivando uma outra imagem de Deus para nós. Um Deus que é bom, um Deus que perdoa, um Deus que não vira as costas para nós, não se vinga, não maltrata, só pode amar. E este Deus que ama, que nos quer bem, Ele tem muita paciência. E isso me parece o que quer dizer as três parábolazinhas do Evangelho: a parábola do joio no meio do trigo, a parábola da semente de mostarda e a parábola do fermento. Deus não se preocupa em querer eliminar o mal. Eliminar o mal cabe a cada um de nós. É no final que vai haver a seleção. Poucos de nós, agricultores mais velhos, eu acho que a juventude não consegue distinguir o trigo desse outro pasto que se dá aí para as vacas, não é aveia. Agora me fugiu o nome. O azevém, quando nasce, só quando começa a aparecer as espigas, né? Deus tem a paciência de deixar crescer os dois. Se existe praga no meio do trigo, que acredito que todos vocês sejam esse trigo, nós não podemos julgar, nós não podemos querer arrancar e tirar do nosso meio o mal, porque o nosso julgamento é fraco, é falho. Só Deus, com sua paciência e seu amor, é que consegue esperar os frutos aparecerem. Por isso, a nós, esta parábola do joio e do trigo também nos pede paciência e um grande grau de bondade para conviver com as situações que talvez não estejam de acordo com nossa cabeça, nossa mentalidade. E cuidado também, porque a gente pode julgar que os outros sejam o joio, sejam o azevém e não sejam trigo. E a gente, na verdade, pode não ser o trigo. Então, uma análise muito boa é o que nos convida esta parabolazinha do joio e do trigo. Quem é quem? E quem pode julgar alguém a não ser Deus, e ele não julga, ele espera paciente para a conversão. Da semente também, da arvorezinha que Jesus fala, é muito pequena, a mostarda, acho que alguém de vocês já viram, pequenininha. Os freios foram para Israel estudar e trouxeram, mas é uma coisinha assim. Deus tem a confiança e a paciência de esperar essa semente crescer. Pode ser cada um de nós, essa sementinha minúscula, mas Deus espera que a gente cresça, produza sombra e acolhida aos que chegam a nós. Tudo é tempo de crescimento e de espera paciente para acontecer. E também o pão, as mulheres e os homens que fazem pão sabem que não dá para misturar água, farinha, sal e o fermento e já colocar no forno. Tem que ter o tempo de fermentação, porque senão vai virar uma pedra, né? Esses dias eu fiz um pão, aí virou um tijolo, quase deu para fazer um outro forno com fior. Então a nós também, tempo, paciência para amadurecermos, para termos esta consciência, termos esta capacidade de ver este Deus que é bom, este Deus que é fiel e este Deus que é clemente para conosco. Procuremos no dia a dia seguir as pegadas de Deus, sendo bons, sendo clementes, sendo fiéis. É o Espírito que pede por nós. Confiemos neste Espírito de Deus que nos fez bons. Está em nosso DNA a bondade. Cultivemos a bondade, a clemência e a fidelidade. Neste Deus que acredita em nós desde o nosso nascimento, acreditemos nele e rezemos. Creio em Deus Pai,
1: Todo-Poderoso, Criador do céu e da terra, e em Jesus Cristo, seu único Filho, nosso Senhor, que foi concebido pelo poder do Espírito Santo, nasceu da Virgem Maria, padeceu sob Pôncio Pilatos, foi crucificado, morto e sepultado, desceu mansão dos mortos, ressuscitou no terceiro dia, subiu aos céus, está sentado à direita de Deus Pai Todo-Poderoso, donde há de vir julgar os vivos e os mortos. Creio no Espírito Santo, na Santa Igreja Católica, na comunhão dos santos, na remissão dos pecados, na ressurreição da carne,
2: na vida eterna. Amém.
0: Com certeza, nós tendo escutado a palavra do Senhor, ele escuta a nossa. Por isso, confiantes de que o Senhor cuida de todas as coisas e da nossa vida, peçamos que ele venha em socorro da nossa fraqueza e rezemos com fé. Senhor, mostrai-nos a vossa

0: sejam cada vez mais comunidades de fé, fraternidade e acolhimento dos mais necessitados. Cantemos com fé.
1: Senhor, nos dai-nos a vossa força.
2: Deus de toda bondade e paciência, em vós está nossa confiança. Acolhei nossas humildes preces que depositamos diante do vosso coração. Por Cristo nosso Senhor.
3: Amém.
2: Com confiança, façamos nosso ofertório, entregando nossa vida nas mãos de Deus, junto com o pão e o vinho.

0: rezemos, irmãos e irmãs, para que a nossa vida, a nossa oferta e este sacrifício sejam aceitas por Deus Pai Todo-Poderoso.
1: Receba o Senhor por tuas mãos este sacrifício para a glória do seu nome, para o nosso bem e de toda a sua santa igreja.
0: Ó Deus, o único sacrifício da cruz, levastes à plenitude os diversos sacrifícios da antiga lei. Aceitai esta oblação das mãos dos vossos fiéis e santificai-a com a mesma bênção que destes à oferta de Abel, a fim de que sirva para a salvação de todos o que cada um trouxe em vossa honra. Por Cristo nosso Senhor.
1: Amém.
0: Oração eucarística número 2. O Senhor esteja convosco.
1: Ele está no meio de nós.
0: Corações ao alto.
1: O nosso coração está em Deus.
0: Demos graças ao Senhor nosso Deus.
1: É nosso dever e nossa salvação.
0: Na verdade é digno e justo. É nosso dever e salvação dar-vos graças sempre e em todo lugar, Senhor Pai Santo, Deus eterno e todo-poderoso. Pois em vossa misericórdia amastes tanto o mundo que nos enviastes vosso próprio Filho como Redentor. Quisestes que ele fosse em tudo igual a nós, menos no pecado, para amardes em nós o que vos comprazia em vosso Filho. Por sua obediência ele restaurou os dons que por nossa desobediência pecando tínhamos perdido. Por isso também nós vos louvamos, Senhor, com todos os anjos e santos e exultantes, cantamos a uma só voz.

0: Na verdade, ó Pai, vós sois santo e fonte de toda a santidade. Santificai, pois, estes dons, derramando sobre eles vosso Espírito, a fim de que se tornem para nós o corpo e o sangue de nosso Senhor Jesus Cristo.
1: Enviai o vosso Espírito Santo.
0: Estando para ser entregue e abraçando livremente a paixão, Jesus tomou o pão, pronunciou a bênção de ação de graças, partiu e deu aos seus discípulos, dizendo: Tomai todos e comei, este é meu corpo que será entregue por vós. Do mesmo modo, no fim da ceia, Jesus tomou o cálice em suas mãos e, dando graças novamente, o entregou aos seus discípulos, dizendo: Tomai todos e bebei, este é o cálice do meu sangue, o sangue da nova e eterna aliança, que será derramado por vós e por todos para o perdão e a remissão dos pecados. Fazei isto em memória de mim. Mistério da fé.

0: Celebrando, pois, o memorial da morte e a ressurreição do vosso filho, nós vos oferecemos, ó Pai, o pão da vida, o cálice da salvação, e vos agradecemos porque nos tornastes dignos e dignas de estarmos aqui na vossa presença e vos servir.
1: Aceitai, ó Senhor, a nossa oferta.
0: Suplicante, vos pedimos que, participando do corpo e sangue do vosso filho, sejamos reunidos pelo Espírito Santo num só corpo.
1: O Espírito nos une num só corpo.
0: Lembrai-vos, ó Pai, da vossa igreja que se faz presente pelo mundo inteiro, que é aqui convocada no dia em que Cristo venceu a morte e nos fez participantes de sua vida imortal. Que esta igreja, Senhor, cresça em caridade, em comunhão com o nosso Papa Leão, com o nosso Bispo Silvio, os bispos do mundo inteiro, os presbíteros, diáconos e todos os ministros do vosso povo.
1: Lembrai-vos, ó Pai, da vossa igreja.
0: Lembrai-vos também, Senhor, na vossa misericórdia, dos nossos irmãos e irmãs que adormeceram na esperança da ressurreição e de todos que partiram desta vida. Cada um lembre dos seus falecidos. Rezemos por eles. Eles rezam lá do céu com a gente. Pedimos, Senhor, pelos falecidos aqui das intenções e também pelo Marciano de Vargas Boeira no seu nono dia de falecimento. De todos, Senhor, que morreram, acolhei-os junto a vós na luz de vossa face.
1: Concedei-lhes, ó Senhor, a luz eterna.
0: Enfim, nós vos pedimos, tende piedade de todos nós, dai-nos participar da vida eterna com a Virgem Maria, Mãe de Deus, São José, seu esposo, os apóstolos, os mártires, nossos santos e santas de devoção e todos os outros santos que neste mundo viveram na vossa amizade, a fim de vos louvarmos e glorificarmos por Jesus Cristo, vosso Filho. E que nossa vida, em agradecimento a Deus por todo o bem que Ele nos faz e nos dá, que a gente viva agradecido por Cristo, com Cristo e em Cristo. A vós, Deus Pai Todo-Poderoso, na unidade do Espírito Santo, toda a honra e toda a glória pelos séculos dos séculos.
2: Amém.
0: A oração, ela clareia nosso olhar, nosso coração, nossa mente, para vermos as maravilhas de Deus. Por isso, rezemos sempre pelo Espírito Santo, dizendo: Pai nosso
2: que estais no céu, santificado seja o vosso nome. Venha a nós o vosso reino. Seja feita a vossa vontade, assim na terra como no céu. O pão nosso de cada dia nos dai hoje. Perdoai as nossas ofensas, assim como nós perdoamos a quem nos tem ofendido. E não nos deixeis cair em tentação.

0: Cordeiro de Deus,
1: que tirais o pecado do mundo, tenha piedade de nós. Cordeiro de Deus, que tirais o pecado do mundo, tenha piedade de nós. Cordeiro de Deus, que tirais o pecado do mundo, dai-nos a paz.
0: Irmãos, irmãs, somos felizes porque convidados, convidadas a participarmos da ceia do Senhor. Eis o Cordeiro de Deus, Ele que é bom, Ele que é fiel, Ele que nos ama e tira o pecado do mundo.
1: Senhor, eu não sou digno de que entreis em minha morada, mas dizei uma palavra e serei salvo.
0: Que a comunhão do corpo e sangue de Cristo nos ajude a vivermos em comunhão com Ele, conosco e com a natureza até a vida eterna.
1: Amém.

0: O Senhor bom, clemente e fiel, nos deixou o memorial de suas grandes maravilhas. Ele dá alimento aos que o temem. Rezemos. Nós vos pedimos, Senhor misericordioso, permanecei junto ao vosso povo e fazei passar da antiga para a nova vida aqueles que iniciastes nos mistérios do céu. Por Cristo nosso Senhor.
1: Amém.
0: Amém. Tal qual Maria foi obediente a Deus, conseguiu ver as maravilhas que Deus preparou para nós desde o início do mundo, peçamos a ela que nos ajude a vivermos com Deus e em Deus. Ave Maria. Bendita é o fruto do vosso ventre, Jesus. Obrigado, cantor, muito bom, nos ajudou a rezar, comentaristas, leitores, também ministros, coroinhas, a Rádio Fátima que transmitiu a nossa celebração e a todos vocês, obrigado pela presença, que o Deus da vida, o Deus que cuida e tem paciência para conosco, nos abençoe, nos abençoando, nos dê a saúde, a paz, a alegria e a boa convivência com nossos familiares. Deus vos abençoe, em nome do Pai, Filho e Espírito Santo.
1: Amém.
0: Bom domingo, vamos em paz, porque é o Senhor que nos acompanha.
2: Graças a Deus.

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Então, muito bom dia, Vacaria, bom dia aos campos de cima da serra, bom dia a você que está sintonizado na 90.5, a tua Rádio Fátima de Vacaria. Eu sou o Luiz Barreto e junto com vocês, então, faço a companhia em mais um Rincão Brasileiro. Hoje é domingo, dia 19 de julho de 2026, já estamos no penúltimo domingo do sétimo mês de 2026 e todos juntos aqui no Rincão Brasileiro. 20 graus a temperatura, hora certa 9:59 a hora certa. 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Isso aí, gente. Vamos começando mais um Rincão Brasileiro por aqui. Então, lembrando que você, ouvinte, pode participar também junto com a gente. Pede tua música, manda o teu abraço aí pra tua família, pros teus amigos, através do nosso WhatsApp 549-9993-4202. 549-9993-4202. Ou liga no 3231-7500 e fala aqui com a gente. Participa, enfim, que a nossa programação vai até a 1 hora da tarde, trazendo muita música boa. Vamos começando por aqui, trazendo Os Mirins e a Vaneirinha da Paixão.

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0: também aqui no nosso Rincão Brasileiro. Essa música pedida da nossa amiga Ana, lá de Bom Jesus, na sintonia. Grande abraço, Ana. Obrigado pela parceria, pela sintonia de sempre. Então, Cássio Ferreira, oriundos também no Rincão Brasileiro. Agora, 10 horas da manhã, 8 minutos, a hora certa, 20 graus. A temperatura, vamos ao primeiro sorteio do Trilegal Tchê de hoje. O prêmio de R$30 mil saiu para uma ganhadora, que foi a Patrícia de São Borja. As primeiras 15 rodadas de R$3 mil cada saíram para Rosário do Sul, Farroupilha, Uruguaiana. Duas rodadas para Rio Grande, Nova Petrópolis, Uruguaiana, Canguçu, Gramado, Quaraí, Dom Pedrito, Cachoeira do Sul, Vera Cruz, Uruguaiana e Bento Gonçalves. Confira daqui a pouco o ganhador ou os ganhadores do segundo sorteio de hoje. R$50 mil. Só ficar na sintonia que logo, logo você confere esse baita sorteio, que pode ser você também, com certeza, um ganhador. Nós vamos seguindo por aqui. Tem pedido do nosso amigo Luiz. Nosso amigo Luiz na sintonia. Alô, meu amigo, bom dia.
1: Bom dia, meu xará. Tudo bem? É o Luiz. Eu tava pensando em pedir pra você tocar a Vaneirinha da Felicidade com os Mirim.
0: Com certeza, meu amigo, com certeza. Um grande abraço, obrigado pela sintonia. Os Mirins, Vaneirinha da Felicidade também chega aqui na nossa programação, junto com o pedido do nosso amigo Gilberto Stack, lá no São Francisco, que é o Vigildo de Freitas, Sentimento de Viúvo. Bom domingo pra ti, meu amigo, bom domingo. Vamos trazendo o Gildo de Freitas também no Rincão Brasileiro. Lembrando que você, ouvinte, pode participar por aqui também no 549-9993-4202 ou liga no 3231-7500. Faça tua participação, pede tua música, que nós ficamos por aqui até a 1 hora da tarde no Rincão Brasileiro.

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7: 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Vamos seguindo então a nossa programação musical por aqui, lembrando que você, ouvinte, pode participar também no 549-9993-4202 ou liga no 3231-7500 e participa junto aqui com a gente. Vamos mandando um abração para nossa amiga Yara Aparecida de Melo, na sintonia, que quer ouvir aí o Amado Batista, Seresteiro das Noites. Pode deixar que na sequência o Amado Batista chega no Rincão Brasileiro. Mas antes também vamos ouvir aqui o recado do nosso amigo Gilberto Ferreira na sintonia. Bom dia, meu amigo.

0: Bom dia, Luiz Barreto. É o Gilberto Ferreira, aqui do sítio Rincão do Xaxim. Se possível, parceiros com o Grupo Cordiona, neste domingo, nesta manhã de domingo, pela tua Rádio Fátima. Um abraço. Um
1: grande abraço, meu amigo. Obrigado pela sintonia. Grupo Cordiona, parceiros também no Rincão Brasileiro.

0: um grupo Cordiona, parceiros, também no Rincão Brasileiro. 10h29, a hora certa, 21 graus, a temperatura. Vamos seguindo por aqui, trazendo mais música. Tem pedido aqui da nossa amiga Inedina, professora João Maria, também na sintonia. Bom dia!
1: Oi, Luiz Henrique, tudo bem com vocês, hein? Ô, João Maria, quer que você bote aquela música, você tirou o primeiro lugar na gaita aquele dia que eles foram jurados lá no CTG, que eles que acham muito bonita aquela música. Um abraço, tudo de bom.
0: Grande abraço, amigo, abração também pro professor João Maria, na sintonia. Vamos trazer no compasso do tempo essa música participante do segundo pouso regional, como a nossa amiga Nedina bem falou, festival esse em que o professor João Maria também foi da comissão avaliadora. Essa música de autoria do Zequinha Peruquim, em parceria com meus, também, o Zequinha também meu amigo, em parceria com Idalcir Peruquim, grande amigo da gente também. No compasso do tempo, esse baita shot que a gente foi agraciado então com o terceiro lugar, e eu também na feita acabei levando o troféu de melhor instrumentista. Vamos ouvir Idalcir Peruquim cantando pra gente no compasso do tempo. Grande abraço, Enedina, abração pro professor João Maria também na sintonia junto com a gente. Nosso amigão Everton Santos por aqui, grande abraço, se possível os milongueiros pedindo pousada. Grande abraço, meu irmão, grande, um bom final de semana pra ti também. Os milongueiros pedindo pousada no Rincão Brasileiro. Vamos lá, gente, participa, pede tua música aqui no Rincão Brasileiro no 549-9993-4202 ou liga no 3231-7500. Participa por aqui, a gente precisa do teu pedido pra levar o nosso programa da melhor forma possível até a 1 hora da tarde neste domingão, dia 19 de julho de 2026.

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Os milongueiros pedindo pousada também no Rincão Brasileiro. 10 horas da manhã, 38 minutos a hora certa, 22 graus a temperatura. Vamos mandando um abração pro nosso amigo Maicon na sintonia. Grande abraço, Maicon, abração para toda a família. Quer ouvir a música no Império das Estâncias com o Newton Ferreira? Pode deixar Newton Ferreira no Império das Estâncias na sequência da nossa programação. 10h38, a hora certa. Vamos lá, gente. Participa no 549-9993-4202 ou liga no 3231-7500 e faz o teu pedido, que tô precisando do teu pedido, inclusive, hein? Participa aqui que nós ficamos até 1 hora da tarde no Rincão Brasileiro.

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8: Dez e 47, a hora certa, 13 minutos então, faltando para as 11 horas da manhã, 22 graus, a temperatura. 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Vamos seguindo por aqui, então, nossa amiga Adriana na sintonia, oferecendo a música Cabelos Brancos para todos os irmãos lá do quilômetro 5. Grande abraço, Adriana, abração para toda a família. Vamos trazendo aí o Ernesto Nunes, Cabelos Brancos, na sequência do Rincão Brasileiro. Também por aqui, nossa amiga Fátima Amaral Pironi, junto com a gente. Grande abraço, Fátima, que pode ser a música Tordilho Negro dos Serranos. Vamos trazendo, sim, essa gravação sensacional do Tordilho Negro dos Serranos, lá de 1993, gravada no LP Tradicionalista. Vamos lá!

0: Antônio aqui de Bom Jesus, presidente da União de Bairros. Peço aí uma música aí, toca aí com Walter Moraes, Dia de Chuva aí, e oferecer para toda a minha família aqui da Bom Jesus e para todos vocês aí da rádio, beleza?
1: Grande abraço, meu amigo, grande abraço para toda a família. Vamos trazendo sim Walter Moraes, Dia de Chuva, aqui no Rincão Brasileiro. Mas antes a gente manda um abraço todo especial também pro nosso amigo Fernandinho Osório, na sintonia junto com a gente aqui, mandando um abraço todo especial pra mãe Andrezinha, está de aniversário hoje. Ô Andrezinha, grande abraço, muito obrigado pela sintonia de sempre, muitos anos de vida pra senhora, muitas felicidades, muitas bênçãos sempre, viu? Tudo de bom pra senhora, sempre um feliz aniversário. Grande abraço, Andrezinha, grande abraço também pro nosso amigo Fernandinho Osório, na sintonia. Vamos lá, Walter Moraes, Dia de Chuva no Rincão Brasileiro.

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0: 11:05, a hora certa, 11:05, 22 graus a temperatura. Vamos abrindo a segunda hora do nosso Rincão Brasileiro aqui pela 90.5, a tua rádio Fátima de Vacaria. 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Vamos ao segundo sorteio do Trilegal Tia de hoje. O prêmio de 50 mil reais saiu para um ganhador, que foi o Nicanor de Soledade. 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Só ficar na sintonia que daqui a pouquinho você confere esse sorteio, que com certeza pode ser você também um ganhador. Vamos mandando um abraço para nosso ouvinte, Iraci Rodrigues dos Passos, aqui junto com a gente, que é ouvir o Capão de Mato com o Serrano. Pode deixar, amigo, o Capão de Mato chega na sequência da nossa programação. Junto com um pedido aqui do nosso amigo Paulo, lá no bairro Kennedy, na sintonia, que é ouvir Caprichos de um Peão com o Mano Lima. Grande abraço, meu amigo. Vamos trazendo sim Mano Lima também no Rincão Brasileiro.
1: Olá, ouvintes da querida Rádio Fátima, da Boa Terra de Vacaria, que fala Edson Dutra, gaiteiro e cantor. Uma saudação carinhosa a todos vocês e de modo especial ao eminente colega Luiz Barreto, que tem o seu programa

0: Aí, Mano Lima, Caprichos de um Peão também no Rincão Brasileiro. Agora 11 horas da manhã, 13 minutos, a hora certa, 22 graus a temperatura. Por aqui nós vamos seguindo, mandando um abraço para nossa amiga Sione Campos, na sintonia lá no sítio do Dr. Jonatas Ascioli, também na escuta. Grande abraço, amiga, obrigado pela sintonia de sempre. Um abração pro nosso amigo Ivo Maciel, também na sintonia, que ouviu Criolo dos Pampas, Milonga de Pampa e Querência. Com certeza, grande abraço, Ivo. O Criolo dos Pampas chega na sequência, então, da nossa programação, junto com o pedido do nosso amigo Charles, também por aqui. Bom dia!
1: Bom dia, meu amigo Luiz. Parabéns pela programação. Aqui quem fala é o Charles, motorista da Granja Ábido, palco do momento aí, São Bernardo, sentido Vacaria. Temos aí eu e a Cristal Eliana Teles, mandando um abraço pro meu sogro, Wilson Teles. O Chimango mora lá na costa do Rio do Refugiado, em São Manuel. Se for ouvido e atendido aí, coloca aí pro meu sogro aí, Trote do Alazão, Os Monarcas. Manda um abraço pra ele aí. Diz que estamos se preparando pra ir lá comer uma carne.
0: Ô, oh, coisa boa, churrasquinho no domingo, hein, meu amigo? Grande abraço pra ti, grande abraço pra toda a família. Vamos trazendo também os Monarcas, Trote do Alazão no Rincão Brasileiro.

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4: A hora certa, 11 horas da manhã, 26 minutos, 23 graus a temperatura. Vamos voltando para mais um bloco, então, no nosso Rincão Brasileiro. Nossos amigos lá de Lagoa Vermelha, na sintonia, nosso amigo João Bateria, que ouviu uma música com Lagoa das Tradições. Vamos lá, meu amigo, Lagoa das Tradições, chega cantando pra gente Lagoa Vermelha, então, no Rincão Brasileiro. Também, por aqui, o pedido do nosso ouvinte Jairo Gomes. Alô, bom dia!
5: Lá vai o meu bom dia bem gaúcho para todos os radialistas da Rádio Fátima de Vacaria e para todos os ouvintes. Aqui quem está falando é o gaiteiro cantor Jairo Gomes, aqui do bairro Gaspareto. Quero pedir a música Nossa Vaneira dos Serranos e oferecer para todos os ouvintes. Muito obrigado.
4: Grande abraço, obrigado pela sintonia. Os Serranos, Nossa Vaneira, também no Rincão Brasileiro.

0: chimarrão, o melhor vinho e aquela carne que só o Rio Grande tem.
1: Ah, tinha aquela costela. Nem vou falar mais nada. Falar em costela, deixa eu dar uma dançadinha mais com essa morena.
0: É,
1: deixa eu pegar assim na costela.
0: Então eu vou puxar o fole aí pra tu dançar com a morena, Sérgio Reis. Vamos lá!
1: Segura!
0: Vamos lá! Vai pisar nos pés da moça, Sérgio Reis!
2: Aí os serranos, participação do Sérgio Reis, nossa vaneira também no Rincão Brasileiro. Agora 11 horas da manhã com 34 minutos, 23 graus a temperatura. Chegamos então na metade do Rincão Brasileiro, vamos trazendo o nosso quadro Recordando os Festivais.
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2: No ano de 1989, durante o primeiro ronco do bugio em São Francisco de Paula, promovido pela Prefeitura Municipal e pelo CTG Rodeio Serrano, uma obra ganhava destaque no palco. Peleador, de autoria de Riva Barreto, que foi a grande vencedora na categoria instrumental, sendo premiada e entrando para a história daquela edição. Assim como as demais participantes, a composição também integrou o disco oficial do evento, lançado no mesmo ano pelo selo Chantecler. O acompanhamento de Peleador contou com um conjunto de músicos de grande qualidade, com José Adolfo e Hildo dos Santos nos violões, José Luiz Vicente no contrabaixo e Sérgio Luiz de Souza Machado na bateria. E é recordando os festivais que ouvimos Peleador.

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7: Horas 42 minutos, a hora certa, 18 minutos então faltando para o meio-dia, 23 graus a temperatura. 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Vamos aqui trazendo mais música na nossa programação. Grande abraço pro nosso amigo Gustavo Rossi na sintonia. Grande Gustavo, que é o grupo Chamamento Chimarrão da Saudade. Vamos trazendo, sim, relembrando o histórico grupo Chamamento aqui de Vacaria. Na sequência, pedido do nosso amigo Daniel Borges, lá de Esmeralda na sintonia, Os Serranos Carreta, também no Rincão Brasileiro. Vamos lá!

aí os serranos carreta também no nosso Rincão Brasileiro. Por aqui vamos seguindo a nossa programação, mandando um abraço para nossa amiga Adriana na sintonia, também mandando um abração pro nosso amigo Tio Mulita por aqui. Nossa amiga Terezinha Marques também na sintonia, desejando mais uma vez um feliz aniversário para nossa amiga Andrezinha, completando mais um ano de vida hoje. Terezinha então oferece a música Duas Gaúchas com o trio Estrela da Serra, que é a próxima da sequência. Falando da Andrezinha, também por aqui na sintonia, que é ouvir hoje comemorando o aniversário, o Campo Fecundo. A gente traz então o Fernandinho Osório, o Gêmeos Abreu e o Roberley Carvalho cantando Campo Fecundo, essa música de autoria também do nosso amigo Taquara, participante do 15º Festival Cante Uma Canção em Vacaria, inclusive. 8 para o meio-dia, hora certa, vamos trazer essas duas músicas na nossa programação. Desde já, desejando um ótimo almoço a todo mundo que vai se servindo neste domingão, dia 19 de julho de 2026.

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1: Meio-dia e dois, a hora certa, meio-dia e dois, 23 graus a temperatura. Vamos abrindo então a terceira e última hora do nosso Rincão Brasileiro deste domingão, dia 19 de julho de 2026, já o penúltimo domingo do sétimo mês de 2026. 23 graus a temperatura, como eu falei, aqui na Avenida Moreira Paz, nos estúdios da 90.5. 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Feito então o terceiro grande sorteio do Trilegal Tia de hoje, vamos seguindo com a nossa programação musical. Quero mandar um abraço aqui para nossa amiga Voni na sintonia. Grande abraço, nossa amiga Voni Soares, que ouviu Mano Lima, Conta pro Tio, que é a próxima música então que eu trago na sequência. Nossa amiga Tânia, lá de Bom Jesus, na sintonia. Um grande abraço, Tânia. Abração para todo o pessoal de Bom Jesus. O pedido da vez é o Teixeirinha, Aliança de Ouro. Pode deixar que eu também trago então por aqui. Meio-dia e quatro.

Teixeirinha e a Aliança de Ouro também ouvimos aqui então no Rincão Brasileiro. 24 graus a temperatura, 24 graus a temperatura, meio-dia e 11, a hora certa. Nós vamos seguindo, mandando um abraço para o nosso amigo Lecir Moraes por aqui, que ouvi a música Testamento da Alma com Nilton Ferreira. Pode deixar, a gente traz Testamento da Alma então aqui no Rincão Brasileiro, junto com o pedido do nosso amigo Júnior Kramer por aqui. Grande abraço, Júnior. Quer ouvir uma música com os Tropeiritos? Vamos trazer então os Tropeiritos Pátria Caudilha também no Rincão Brasileiro. Claro, um abraço todo especial também vai para os nossos amigos aqui, o João Lucas, o Thales, o Negrinho, todo mundo na sintonia. Grande abraço aí para os nossos amigos e o Thales aí. Dele Brick de disco de vinil, né, seu Thales? Estou esperando tua resposta aí, que esse disco aí tem que vir pro dono certo, hein, Thales? O único disco que falta aí para completar a discografia da família. Pensa com carinho, meu amigo. Vamos lá, quem sabe domingo que vem até uma música mais eu toco para ti, hein? Vamos lá, os Tropeiritos, Pátria Caudilha também, Nilton Ferreira e Testamento da Alma.

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0: Meio-dia e 23, a hora certa, meio-dia e 23, 24 graus a temperatura. Vamos voltando para mais um bloco, então, do nosso Rincão Brasileiro, aqui pela 90.5. E tem recadinho aqui na sintonia, nosso amigo Jurandir. Alô, meu amigo.
1: Bom dia, Luiz Henrique. Aqui é o Jurandir. Eu queria mandar que tu tocasse uma música aí da Olivia Osório e para nós mandar lá para o Josemar, que trabalha comigo na Embrapa, e todos os familiares deles, que estão sapecando uma costela alegre, né, que tá pagando abraço com a graxa. Um abraço para ti e para tua família.
0: Oh, maravilha, meu amigo. Um grande abraço para ti, um abração para toda a família também, um abração para o nosso amigo Bruno Moraes também. Vamos trazendo, Olivia Osório, 5 letras do teu nome por aqui, junto com o pedido da nossa amiga Margarete. Uma semana abençoada pra ti também, amiga. Quer ouvir a música Ave Migratória com os Taitas? Vamos lá, então, trazendo os Taitas também no Rincão Brasileiro.

os Taitas, ave migratória, então, no Rincão Brasileiro. Meio-dia e 31, a hora certa, meio-dia e 31, 24 graus a temperatura. Vamos mandando um abraço aqui para nossa amiga Neura, lá no bairro Pradense, na sintonia. Grande abraço, Neura, quer ouvir tudo é Rio Grande, com certeza. Vamos trazendo essa música aí da minha autoria na voz do meu amigo Bruno Moraes, tudo é Rio Grande. Na sequência vem Gaúcho da Fronteira, Gaúcho Doble Chapa, a pedido do nosso amigo Adriano, oferecendo para toda a família. Grande abraço, Adriano, abração para a família. Vamos lá trazendo mais música no Rincão Brasileiro. Música.

Alô, gauchada de cima da serra, sintonizados no programa Rincão Brasileiro, do meu amigo Luiz Barreto. Aqui é o William, do Grupo Som do Sul, e nós também temos a honra de estarmos na programação da tua rádio Fátima de Vacaria. Um grande abraço!

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7: Meio-dia e 44, a hora certa, 16 minutos, portanto, faltando para 1h da tarde, 24 graus a temperatura. Vamos abrindo a reta final do nosso Rincão Brasileiro, deste domingo, dia 19 de julho de 2026. 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Vamos mandando um abraço aqui pro nosso amigo Adilson, que ouviu o Canto dos Livres com o Senair Maiká. Com certeza, meu amigo. Vamos trazendo o Senair Maiká, Canto dos Livres, também no Rincão Brasileiro. Depois vem Milionário José Rico. Viva a vida!

milionário José Rico, viva a vida também no Rincão Brasileiro. 8 minutos faltando para 1h, 25 graus a temperatura. Vamos trazendo Porca Véia, festança nos Barretos, depois tem o Neide Bertucci, o Grito do Tempo. Desse jeito a gente termina então o Rincão Brasileiro deste domingo, dia 19 de julho de 2026. Mas claro que eu volto com vocês aqui logo após a Santa Missa a partir das 10 horas da manhã, domingo que vem, dia 26 de julho de 2026, já para o último programa do sétimo mês então de 2026. 25 graus a temperatura, marcando nos termômetros a hora certa. 7:01, 12:53, 7:01, a hora certa. Um grande abraço a você, ouvinte, que ficou na sintonia junto comigo. Obrigado pela audiência, obrigado pelos pedidos musicais, pela sintonia de sempre. O Rincão Brasileiro volta no domingo que vem, mas claro que a gente se encontra com certeza aí durante essa semana também na programação aqui da 90.5. Mais uma vez, um grande abraço a todos e a gente se encontra.

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6: O Teatro do Bourbon Country em Porto Alegre foi palco do Seminário Campo das Ideias, um encontro que reuniu grandes especialistas para projetar o futuro do agronegócio e da economia. Na abertura, o presidente do Sistema Farsul, Domingos Valho Lopes, destacou a importância de mostrar à sociedade urbana a excelência da produção diária no campo. O evento contou com uma análise do economista Eduardo Janetti, que apontou o atual cenário como positivo para o Brasil ampliar suas exportações, desde que o país invista em capital humano, infraestrutura e equilíbrio fiscal. A programação seguiu com painéis focados em temas vitais para o setor, desde o impacto das mudanças climáticas na produção de alimentos, com representantes da FAO e da COP30, até o papel estratégico dos biocombustíveis e os desafios para elevar a produtividade da cadeia do leite no país. O encontro reforçou que a inovação, a tecnologia e a sustentabilidade são os pilares indispensáveis para que o agronegócio brasileiro continue sendo um protagonista global. A entrega da declaração do Imposto sobre a Propriedade Territorial Rural, referente ao exercício de 2026, deve ser realizada entre 10 de agosto a 30 de setembro deste ano. A Receita Federal estabeleceu as regras para o envio. Confira os principais pontos para que você possa se organizar. A declaração é obrigatória para pessoas físicas e jurídicas que sejam proprietárias, titulares de domínio útil ou possuidoras de imóvel rural, independentemente da finalidade, salvo em casos de imunidade ou isenção previstas em lei. A declaração deve ser preenchida e transmitida preferencialmente pelo serviço digital Minhas Declarações do ITR, disponível no portal de serviços da Receita Federal. O acesso exige autenticação pela conta GovBR nos níveis prata ou ouro. Pessoas físicas com imóveis rurais de até 100 hectares também podem utilizar o programa ITR 2026 para elaborar a declaração. O imposto pode ser pago em até 4 cotas iguais, mensais e sucessivas, desde que o valor de cada uma não seja inferior a R$ 50. Se o imposto total for inferior a R$ 100, o pagamento deve ser feito em cota única. Tanto a cota única quanto a primeira parcela vencem no dia 30 de setembro de 2026. O envio fora do prazo estabelecido sujeita o contribuinte ao pagamento de multa de 1% ao mês calendário ou fração de atraso calculado sobre o valor do imposto devido. Para mais detalhes, você pode consultar o portal oficial da Receita Federal. O Rio Grande do Sul foi palco no dia 15 de julho de uma importante discussão sobre o comércio internacional. A Farsul, em parceria com a Câmara de Comércio Brasil-Canadá, realizou o painel Agronegócio Gaúcho e Canadá, oportunidades para o comércio bilateral. O encontro ocorreu em um momento estratégico marcado pelo avanço nas negociações de livre comércio entre o Mercosul e o Canadá. O objetivo foi analisar como essas mudanças podem ampliar a competitividade do nosso agronegócio e abrir novos mercados globais. O evento, realizado na sede da Farsul, em Porto Alegre, reuniu líderes, associados e parceiros do ecossistema, consolidando o espaço como um centro de troca de experiências para o futuro do agronegócio gaúcho.
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6: Você é jovem, lidera ou quer fazer a diferença no agro gaúcho? Então preste atenção, as inscrições para a 11ª edição dos Jovens em Campo já estão abertas. O encontro, que é referência na formação de novas lideranças do nosso setor, acontece no dia 22 de julho em Cruz Alta. Este ano, o evento traz uma novidade. Além das nossas comissões jovens, que são a base do movimento dentro do Sistema Farsul, o encontro também está aberto a convidados externos. O futuro do agro gaúcho passa pelos Jovens em Campo em Cruz Alta. Inscrições gratuitas pelo site event3.com.br. Termina aqui mais uma edição do programa Sistema Farsul em Campo. Até a semana que vem.
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1: 1 hora e 22 minutos.
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2: 25 graus.
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2: 1:41.
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4: 26 graus.
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2: 2 horas.
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2: 25 graus.
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2: 2:22.
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0: 25 graus.
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1: E aí, neguinho?
2: Fala, Caetano.
1: Essa música queremos oferecer especialmente para todos os cachaceiros.
2: Para todos aqueles

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2: 2:40.
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0: 25 graus.
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1: 3 horas e 2 minutos.
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1: 25 graus.
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1: 3:19.
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3: 24 graus.
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0: 3:27.
1: Todo mundo tem. Aquela pessoa?
2: Tem.
1: Lógico que tem.

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2: Três horas e 42 minutos.
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0: 24 graus.
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0: Hino nacional norte-americano executado aqui no MetLife. Bem próximo a Nova York, em Nova Jersey, onde estamos hospedados, onde está acontecendo a partida. Esta partida que é a final da Copa do Mundo. E aqui começamos nossa trajetória. E aqui, bom, primeiro momento foi mais ou menos, depois que a coisa ficou ruim, né, Maurício?
1: Começamos e encerramos, e o encerramento precoce, os sinais estavam todos na primeira rodada. Chegamos até a ilusão de que poderíamos ter uma vida melhor depois de passar como passamos pelo Japão, mas logo a seguir a vida nos deu uma dura, dura pancada. Não, estamos longe. E assim que o treinador voltar de férias, começaremos atrasados o trabalho para 2030.
0: Pois é, Leonardo Oliveira, aí está o debate, né? O que será o Brasil lá para frente? O que já aconteceu para trás a gente já conhece, lamenta. Não digo que se envergonha, porque não é o caso, né? Isso é uma disputa e ganha um e perde outro. Não, pelo contrário. Mas nós temos um futuro aí a ser estabelecido. Será que ele será, digamos, daquele que a gente espera, hein, Leonardo?
2: O primeiro passo é definir o que se quer da seleção. Como a seleção vai jogar? Vai ser no modo Ancelotti, como ele fez no Real Madrid, da 15ª estrela? Vai ser como a gente viu na Copa do Mundo? Será que houve essa conversa? Será que o Ancelotti vai resgatar as raízes do nosso futebol? Será que o Brasil tem um projeto para resgatar na formação jogadores com talento brasileiro, jogadores com a característica brasileira? A Espanha fez isso, Pedro, mas ela começou lá depois da Copa de 2010. Ela foi com essa seleção para 14, foi para 18 e ela caiu nas quartas e na primeira fase, nas oitavas e na primeira fase. E agora com uma seleção madura, com uma seleção com uma Copa do Mundo e com uma formação de talentos, ela está chegando a uma final. Será que a gente tem isso, Pedro? Eu desconfio que não.
0: Pois é, vamos ver, né? Bom, nós temos agora exatos 14:48.
3: E agora quem está cantando ali é Nicole Scherzinger, acompanhada de outros artistas. É, enquanto começa...
1: Laura Pausini e Robbie Williams.
3: É, Laura Pausini e Robbie Williams, né? E agora começa a preparação ali com as bandeiras para a entrada em campo, logo depois desta apresentação das duas equipes, Espanha e Argentina, já vem programado.
0: Perfeito, ainda não entraram as bandeiras, né? Que deverão ser as grandes bandeiras que molduram o campo antes da partida. Ainda não chegaram, apenas pequenas bandeiras que são acionadas por meninos e meninas que estão colocados lá. E no centro, um globo, né, mostrando notadamente a América, América do Sul, América do Norte. E também um tapete azul e amarelo que leva as pessoas até o centro do gramado. Esse é um espetáculo que nós estamos vivendo nesse momento. São 14:49. Maurício, a Copa está terminando hoje. Dá para dizer o que dessa Copa do Mundo? Dá para dar uma nota? O que dá para sintetizar aí? Vamos ver.
1: Dentro do campo, uma Copa nota 10. Porque ela tem histórias inesperadas, como a de Cabo Verde, que não perdeu nos 90 nem para a Espanha nem para a Argentina, que são os finalistas de hoje. Tem um belo resumo de quem chegou jogando o melhor futebol. Tem a grande surpresa, que era a Espanha superar a favorita França. Tem os Estados Unidos, que fizeram uma boa Copa. Isto tudo dentro do campo é extraordinário e por isso eu dou nota 10. Fora do campo, a nota é bem menor, porque tem interferência de fora para dentro de um cartão vermelho revisado para que o jogador anfitrião estivesse em campo. Tem um juiz somali que não pôde entrar nos Estados Unidos para trabalhar. Teve um jogador egípcio interrogado por 7 horas. Teve o Irã que ficava no México para jogar nos Estados Unidos. Fora do campo é outra coisa. Dentro do campo, que é o que mais nos vale, vai ser uma final encantadora.
0: Pois é, Leonardo Oliveira, e a tua avaliação?
2: Só o registro, Pedro, está chegando a taça. Carlos Alcaraz e Luis Reyón. Carlos Alcaraz, tenista espanhol, está abrindo, né, Rodrigo, a taça agora.
4: Com o Andrés Iniesta também presente.
3: É, o Iniesta está junto ali.
0: Muito bem, avaliação então do Leonardo Oliveira sobre essa Copa do Mundo que está terminando, hein, Leonardo?
2: É uma Copa, Pedro, a Copa com 48 seleções, eu desconfiei dela. Eu desconfiei no início, eu achei que teríamos muitos jogos ruins. Pelo contrário, tivemos bons jogos, tivemos muitos gols. A gente está chegando à reta final com o Mbappé batendo recorde de gols na história das Copas, fazendo 10 gols numa Copa do Mundo, o que o Gerd Müller conseguiu lá em 1970, o Mbappé está fazendo agora. Então, assim, uma Copa de muitos gols. A Copa com 48 seleções, ela tem as ressalvas e o Maurício listou as, e eu não vou aqui repetir, o Maurício observou bem, mas foi uma grande Copa do Mundo. E a FIFA está criando dentro da Copa, Pedro, um evento que é a final. Tanto que a logotipagem é toda diferente. The Final é um evento dentro do evento, com shows, espetáculo. É a americanização da Copa do Mundo.
3: Quem? Bom, Pedro, e o troféu da Copa da FIFA foi trazido para o campo por dois campeões mundiais. Mário Kempes, 1978, pela Argentina, e Andrés Iniesta, em 2010, pela Espanha. Então está colocado ali o troféu da Copa do Mundo.
4: Tom Cruise está agora como convidado especial, interagindo com o público. Depois do Iniesta e do Kempes trazerem a taça, agora é a vez de Tom Cruise aparecer. Olha, é um show antes da final.
0: É, isso a FIFA sabe fazer. E o Tom Cruise, sabidamente, é um... Hein?
4: Vamos ouvir o Tom Cruise. Across them, and from every corner of the globe, we have witnessed greatness. And we have shared in moments grandezas de cada canto do globo. Moments of hope, moments we will momentos de alegria, momentos que jamais esqueceremos. É um idioma falado sem palavras, o futebol. Que transforma estranhos em amigos. Hoje, apenas um dos times será campeão. Espanha. E aí a torcida da Espanha canta.
5: Argentina.
4: E Argentina. E a torcida da Espanha canta mais alto.
5: But these stories belong to each and every one of us. To every nation, to every player.
4: Para cada país, para cada jogador, para cada torcedor, para cada voluntário.
5: To every dream carried on the pitch.
4: Para cada sonho carregado no campo.
5: Final chapter.
4: Juntos somos um. Vamos celebrar o torneio. Celebrar o mundo juntos, a Copa do Mundo juntos. Vamos celebrar com cada um. Isso é o futebol. Isso
0: é grandioso. Muito obrigado, Tom Cruise. Muito obrigado. E que também a raça humana pare de fazer guerras por todos esses cantos do mundo. Que a gente tenha, quem sabe, na imagem do futebol, alguma coisa que possa trazer mais tranquilidade, mais responsabilidade. E que aqueles, digamos assim, invasores de outros países parem com tudo isso que está acontecendo e que a civilização consiga ter paz, tranquilidade, que as pessoas possam ter comida, que as pessoas possam ter colégio, que as pessoas no mundo inteiro, que não existam mais países de terceiro, quarto grau com pobreza e miséria absoluta. E isso também, quem sabe o futebol pode dar uma acrescentada, né? Bom, nós estamos chegando agora para... uma centena de meninos que estão entrando nesse momento, levando as bandeiras. Em seguida teremos aquela solenidade que foi habitual ao longo da Copa do Mundo, penso eu que vai acontecer.
3: É, e Pedro,
0: o distintivo da FIFA continua ali, sim.
3: É, faltam apenas 6 minutos, né, para o início da partida, então agora teremos certamente uma velocidade maior deste protocolo. É de entrada em campo das equipes, execução dos hinos, as bandeiras também.
0: Eu acho que vai atrasar, viu?
3: Eu tô achando também.
0: É, acho que vai atrasar. Bom, aqui atrás, 3, 4 minutos, a festa tá muito bonita, a solenidade tá muito boa, todo mundo tá gostando, todo mundo tá vendo com atenção, o mundo inteiro está assistindo isso. O nosso ouvinte da Rádio Gaúcha, que não tá na frente da TV, tá tendo uma ideia daquilo que está acontecendo, na medida do possível que a gente possa contar, enfim, é o que está acontecendo nesse momento. As duas bandeiras, a da Argentina e da Espanha, já estão ali com os meninos colocadas no risco da pequena área. Em seguida, as bandeiras serão trazidas, exato. As duas bandeiras ao mesmo tempo. Argentina com a coloração mais azul, com o sol. A Espanha numa coloração vermelha e amarela, duas belas bandeiras, dois belos países, duas belas seleções.

Silva, a pedido do compadre Adão de Moraes Soares. Para os falecidos da família Pedroso de Moraes, a pedido de Adão. Para os falecidos da família Ezequiel Soares, a pedido de Adão. Primeiro ano de falecimento de Agostinho Cuse e tio Gino, a pedido da filha Rejane e família. Primeiro ano de falecimento de Agostinho Cuse e tio Gino, a pedido da família. 13º ano de falecimento de Oni Francisco Bittencourt, a pedido de Marli e família. 22 anos de falecimento de Velocino Silveira de Carvalho, a pedido da esposa Clori e dos filhos. Aqui na tua Rádio Fátima, rezamos agora com confiança na presença de Maria, mãe que intercede pelos seus filhos. Que este terço fortaleça a nossa esperança e nos aproxime ainda mais do amor de Deus.

seu único Filho, nosso Senhor, que foi concebido pelo poder do Espírito Santo, nasceu da Virgem Maria, padeceu sob Pôncio Pilatos, foi crucificado, morto e sepultado, desceu à mansão dos mortos, ressuscitou ao terceiro dia, subiu aos céus, está sentado à direita de Deus Pai Todo-Poderoso, de onde há de vir a julgar os vivos e os mortos.

0: Amém.
1: Pai nosso que estais no céu, santificado seja o vosso nome. Venha a nós o vosso reino. Seja feita a vossa vontade, assim na terra como no céu.
0: O pão nosso de cada dia nos dai hoje. Perdoai as nossas ofensas, assim como nós perdoamos a quem nos tem ofendido. E não nos deixeis cair em tentação, mas livrai-nos do mal. Amém.
1: Ave Maria, cheia de graça, o Senhor é convosco. Bendita sois vós entre as mulheres, e bendito é o fruto do vosso ventre, Jesus.
0: Santa Maria, Mãe de Deus, rogai por nós, pecadores, agora e na hora de nossa morte. Amém.
1: Ave Maria, cheia de graça, o Senhor é convosco. Bendita sois vós entre as mulheres, e bendito é o fruto do vosso ventre, Jesus.
0: Santa Maria, Mãe de Deus, rogai por nós, pecadores, agora e na hora de nossa morte. Amém.
1: Ave Maria, cheia de graça, o Senhor é convosco. Bendita sois vós entre as mulheres, e bendito é o fruto do vosso ventre, Jesus.
0: Santa Maria, Mãe de Deus, rogai por nós, pecadores, agora e na hora de nossa morte. Amém.
1: Glória ao Pai, ao Filho e ao Espírito Santo.
0: Como era no princípio, agora e sempre. Amém.
1: Ó meu bom Jesus,
0: perdoai-nos, livrai-nos do fogo do inferno, levai as almas todas para o céu e socorrei principalmente as que mais precisarem.
1: Mistérios gloriosos.

0: Jesus. No primeiro mistério contemplamos a ressurreição de Jesus Cristo.
1: Pai nosso que estais no céu, santificado seja o vosso nome, venha a nós o vosso reino, seja feita a vossa vontade, assim na terra como no céu.
2: O pão nosso de cada dia nos dai hoje, perdoai as nossas ofensas, assim como nós perdoamos a quem nos tem ofendido, e não nos deixeis cair em tentação, mas livrai-nos do mal. Amém.
1: Ave Maria, cheia de graça, o Senhor é convosco. Bendita sois vós entre as mulheres e bendito é o fruto do vosso ventre, Jesus.
2: Santa Maria, Mãe de Deus, rogai por nós, pecadores, agora e na hora de nossa morte. Amém.
1: Ave Maria, cheia de graça, o Senhor é convosco. Bendita sois vós entre as mulheres e bendito é o fruto do vosso ventre, Jesus.
2: Santa Maria, Mãe de Deus, rogai por nós, pecadores, agora e na hora de nossa morte. Amém.
1: Ave Maria, cheia de graça, o Senhor é convosco. Bendita sois vós entre as mulheres e bendito é o fruto do vosso ventre, Jesus.
2: Santa Maria, Mãe de Deus, rogai por nós, pecadores, agora e na hora de nossa morte. Amém.
1: Ave Maria, cheia de graça, o Senhor é convosco. Bendita sois vós entre as mulheres e bendito é o fruto do vosso ventre, Jesus.
2: Santa Maria, Mãe de Deus, rogai por nós, pecadores, agora e na hora de nossa morte. Amém.
1: Ave Maria, cheia de graça, o Senhor é convosco. Bendita sois vós entre as mulheres e bendito é o fruto do vosso ventre, Jesus.
2: Santa Maria, Mãe de Deus, rogai por nós, pecadores, agora e na hora de nossa morte. Amém.
1: Ave Maria, cheia de graça, o Senhor é convosco. Bendita sois vós entre as mulheres e bendito é o fruto do vosso ventre, Jesus.
2: Santa Maria, Mãe de Deus, rogai por nós, pecadores, agora e na hora de nossa morte. Amém.
1: Ave Maria, cheia de graça, o Senhor é convosco. Bendita sois vós entre as mulheres e bendito é o fruto do vosso ventre, Jesus.
2: Santa Maria, Mãe de Deus, rogai por nós, pecadores, agora e na hora de nossa morte. Amém.
1: Ave Maria, cheia de graça, o Senhor é convosco. Bendita sois vós entre as mulheres e bendito é o fruto do vosso ventre, Jesus.
2: Santa Maria, Mãe de Deus, rogai por nós, pecadores, agora e na hora de nossa morte. Amém.
1: Ave Maria, cheia de graça, o Senhor é convosco. Bendita sois vós entre as mulheres e bendito é o fruto do vosso ventre, Jesus.
2: Santa Maria, Mãe de Deus, rogai por nós, pecadores, agora e na hora de nossa morte. Amém.
1: Glória ao Pai, ao Filho e ao Espírito Santo,
2: como era no princípio, agora e sempre. Amém.
1: Ó meu bom Jesus, perdoai-nos, livrai-nos do fogo do inferno, levai as almas todas para o céu e socorrei principalmente as que mais precisarem.
0: No segundo mistério glorioso contemplamos a ascensão de Jesus ao céu.
3: Pai nosso que estais no céu, santificado seja o vosso nome, venha a nós o vosso reino, seja feita a vossa vontade, assim na terra e como no céu.
2: O pão nosso de cada dia nos dai hoje, perdoai as nossas ofensas, assim como nós perdoamos a quem nos tem ofendido, e não nos deixeis cair em tentação, mas livrai-nos do mal. Amém.
3: Ave Maria, cheia de graça, o Senhor é convosco. Bendita sois vós entre as mulheres, e bendito é o fruto do vosso ventre, Jesus.
2: Santa Maria, Mãe de Deus, rogai por nós, pecadores, agora e na hora de nossa morte. Amém.
3: Ave Maria, cheia de graça, o Senhor é convosco. Bendita sois vós entre as mulheres, e bendito é o fruto do vosso ventre, Jesus.
2: Santa Maria, Mãe de Deus, rogai por nós, pecadores, agora e na hora de nossa morte. Amém.
3: Ave Maria, cheia de graça, o Senhor é convosco. Bendita sois vós entre as mulheres, e bendito é o fruto do vosso ventre, Jesus.
2: Santa Maria, Mãe de Deus, rogai por nós, pecadores, agora e na hora de nossa morte. Amém.
3: Ave Maria, cheia de graça, o Senhor é convosco. Bendita sois vós entre as mulheres, e bendito é o fruto do vosso ventre, Jesus.
2: Santa Maria, Mãe de Deus, rogai por nós, pecadores, agora e na hora de nossa morte. Amém.
3: Ave Maria, cheia de graça, o Senhor é convosco. Bendita sois vós entre as mulheres, e bendito é o fruto do vosso ventre, Jesus.
2: Santa Maria, Mãe de Deus, rogai por nós, pecadores, agora e na hora de nossa morte. Amém.
3: Ave Maria, cheia de graça, o Senhor é convosco. Bendita sois vós entre as mulheres, e bendito é o fruto do vosso ventre, Jesus.
2: Santa Maria, Mãe de Deus, rogai por nós, pecadores, agora e na hora de nossa morte. Amém.
3: Ave Maria, cheia de graça, o Senhor é convosco. Bendita sois vós entre as mulheres,

0: Ave Maria, cheia de graça, o Senhor é convosco. Bendita sois vós entre as mulheres e bendito é o fruto do vosso ventre, Jesus.
1: Santa Maria, Mãe de Deus, rogai por nós, pecadores, agora e na hora de nossa morte. Amém.
0: Glória ao Pai, ao Filho e ao Espírito Santo,
1: como era no princípio, agora e sempre. Amém.
0: Ó meu bom Jesus,
1: perdoai-nos, livrai-nos do fogo do inferno, levai as almas todas para o céu e socorrei principalmente as que mais precisarem.
2: No terceiro mistério glorioso, contemplamos a vinda do Espírito Santo sobre os apóstolos e Maria Santíssima no cenáculo.
3: Pai nosso que estais no céu, santificado seja o vosso nome. Venha a nós o vosso reino, seja feita a vossa vontade, assim na terra como no céu.
1: O pão nosso de cada dia nos dai hoje. Perdoai as nossas ofensas, assim como nós perdoamos a quem nos tem ofendido. E não nos deixeis cair em tentação, mas livrai-nos do mal. Amém.
3: Ave Maria, cheia de graça, o Senhor é convosco. Bendita sois vós entre as mulheres, e bendito é o fruto do vosso ventre, Jesus.
1: Santa Maria, Mãe de Deus, rogai por nós, pecadores, agora e na hora de nossa morte. Amém.
3: Ave Maria, cheia de graça, o Senhor é convosco. Bendita sois vós entre as mulheres, e bendito é o fruto do vosso ventre, Jesus.
1: Santa Maria, Mãe de Deus, rogai por nós, pecadores, agora e na hora de nossa morte. Amém.
3: Ave Maria, cheia de graça, o Senhor é convosco. Bendita sois vós entre as mulheres, e bendito é o fruto do vosso ventre, Jesus.
1: Santa Maria, Mãe de Deus, rogai por nós, pecadores, agora e na hora de nossa morte. Amém.
3: Ave Maria, cheia de graça, o Senhor é convosco. Bendita sois vós entre as mulheres, e bendito é o fruto do vosso ventre, Jesus.
1: Santa Maria, Mãe de Deus, rogai por nós, pecadores, agora e na hora de nossa morte. Amém.
3: Ave Maria, cheia de graça, o Senhor é convosco. Bendita sois vós entre as mulheres, e bendito é o fruto do vosso ventre, Jesus.
1: Santa Maria, Mãe de Deus, rogai por nós, pecadores, agora e na hora de nossa morte. Amém.
3: Ave Maria, cheia de graça, o Senhor é convosco. Bendita sois vós entre as mulheres, e bendito é o fruto do vosso ventre, Jesus.
1: Santa Maria, Mãe de Deus, rogai por nós, pecadores, agora e na hora de nossa morte. Amém.
3: Ave Maria, cheia de graça, o Senhor é convosco. Bendita sois vós entre as mulheres, e bendito é o fruto do vosso ventre, Jesus.
1: Santa Maria, Mãe de Deus, rogai por nós, pecadores, agora e na hora de nossa morte. Amém.
3: Ave Maria, cheia de graça, o Senhor é convosco. Bendita sois vós entre as mulheres, e bendito é o fruto do vosso ventre, Jesus.
1: Santa Maria, Mãe de Deus, rogai por nós, pecadores, agora e na hora de nossa morte. Amém.
3: Ave Maria, cheia de graça, o Senhor é convosco. Bendita sois vós entre as mulheres, e bendito é o fruto do vosso ventre, Jesus.
1: Santa Maria, Mãe de Deus, rogai por nós, pecadores, agora e na hora de nossa morte. Amém.
3: Ave Maria, cheia de graça, o Senhor é convosco. Bendita sois vós entre as mulheres, e bendito é o fruto do vosso ventre, Jesus.
1: Santa Maria, Mãe de Deus, rogai por nós, pecadores, agora e na hora de nossa morte. Amém.
3: Glória ao Pai, ao Filho e ao Espírito Santo,
1: como era no princípio, agora e sempre. Amém.
3: Ó meu bom Jesus,
1: perdoai-nos, livrai-nos do fogo do inferno, levai as almas todas para o céu e socorrei principalmente as que mais precisarem.
2: No quarto mistério glorioso, contemplamos a assunção de Maria ao céu de corpo e alma.
4: Pai nosso que estais no céu, santificado seja o vosso nome, venha a nós o vosso reino, seja feita a vossa vontade, assim na terra como no céu.
1: O pão nosso de cada dia nos dai hoje, perdoai as nossas ofensas, assim como nós perdoamos a quem nos tem ofendido, e não nos deixeis cair em tentação, mas livrai-nos do mal. Amém.

0: Ave Maria, cheia de graça, o Senhor é convosco. Bendita sois vós entre as mulheres e bendito é o fruto do vosso ventre, Jesus.
1: Santa Maria, Mãe de Deus, rogai por nós, pecadores, agora e na hora de nossa morte. Amém.
0: Ave Maria, cheia de graça, o Senhor é convosco. Bendita sois vós entre as mulheres e bendito é o fruto do vosso ventre, Jesus.
1: Santa Maria, Mãe de Deus, rogai por nós, pecadores, agora e na hora de nossa morte. Amém.
0: Ave Maria, cheia de graça, o Senhor é convosco. Bendita sois vós entre as mulheres e bendito é o fruto do vosso ventre, Jesus.
1: Santa Maria, Mãe de Deus, rogai por nós, pecadores, agora e na hora de nossa morte. Amém.
0: Ave Maria, cheia de graça, o Senhor é convosco. Bendita sois vós entre as mulheres e bendito é o fruto do vosso ventre, Jesus.
1: Santa Maria, Mãe de Deus, rogai por nós, pecadores, agora e na hora de nossa morte. Amém.
0: Ave Maria, cheia de graça, o Senhor é convosco. Bendita sois vós entre as mulheres e bendito é o fruto do vosso ventre, Jesus.
1: Santa Maria, Mãe de Deus, rogai por nós, pecadores, agora e na hora de nossa morte. Amém.
0: Ave Maria, cheia de graça, o Senhor é convosco. Bendita sois vós entre as mulheres e bendito é o fruto do vosso ventre, Jesus.
1: Santa Maria, Mãe de Deus, rogai por nós, pecadores, agora e na hora de nossa morte. Amém.
0: Ave Maria, cheia de graça, o Senhor é convosco. Bendita sois vós entre as mulheres e bendito é o fruto do vosso ventre, Jesus.
1: Santa Maria, Mãe de Deus, rogai por nós, pecadores, agora e na hora de nossa morte. Amém.
0: Ave Maria, cheia de graça, o Senhor é convosco. Bendita sois vós entre as mulheres e bendito é o fruto do vosso ventre, Jesus.
1: Santa Maria, Mãe de Deus, rogai por nós, pecadores, agora e na hora de nossa morte. Amém.
0: Ave Maria, cheia de graça, o Senhor é convosco. Bendita sois vós entre as mulheres e bendito é o fruto do vosso ventre, Jesus.
1: Santa Maria, Mãe de Deus, rogai por nós, pecadores, agora e na hora de nossa morte. Amém.
0: Ave Maria, cheia de graça, o Senhor é convosco. Bendita sois vós entre as mulheres e bendito é o fruto do vosso ventre, Jesus.
1: Santa Maria, Mãe de Deus, rogai por nós, pecadores, agora e na hora de nossa morte. Amém.
0: Glória ao Pai, ao Filho e ao Espírito Santo,
1: como era no princípio, agora e sempre. Amém.
0: Ó meu bom Jesus,
1: perdoai-nos, livrai-nos do fogo do inferno, levai as almas todas para o céu e socorrei principalmente as que mais precisarem.
2: No quinto mistério glorioso, contemplamos a coroação de Nossa Senhora como Rainha do céu e da terra.
3: Pai nosso que estais no céu, santificado seja o vosso nome. Venha nós ao vosso reino e seja feita a vossa vontade, assim na terra como é no céu.
1: O pão nosso de cada dia nos dai hoje, perdoai as nossas ofensas, assim como nós perdoamos a quem nos tem ofendido. E não nos deixeis cair em tentação, mas livrai-nos do mal. Amém.
3: Ave Maria, cheia de graça, o Senhor é convosco. Bendita sois vós entre as mulheres e bendito é o fruto de vosso ventre, Jesus.
1: Santa Maria, Mãe de Deus, rogai por nós, pecadores, agora e na hora de nossa morte. Amém.
3: Ave Maria, cheia de graça, o Senhor é convosco. Bendita sois vós entre as mulheres e bendito é o fruto de vosso ventre, Jesus.
1: Santa Maria, Mãe de Deus, rogai por nós, pecadores, agora e na hora de nossa morte. Amém.
3: Ave Maria, cheia de graça, o Senhor é convosco. Bendita sois vós entre as mulheres e bendito é o fruto de vosso ventre, Jesus.
1: Santa Maria, Mãe de Deus, rogai por nós, pecadores, agora e na hora de nossa morte. Amém.
3: Ave Maria, cheia de graça, o Senhor é convosco. Bendita sois vós entre as mulheres e bendito é o fruto de vosso ventre, Jesus.
1: Santa Maria, Mãe de Deus, rogai por nós, pecadores, agora e na hora de nossa morte. Amém.
3: Ave Maria, cheia de graça, o Senhor é convosco. Bendita sois vós entre as mulheres e bendito é o fruto de vosso ventre, Jesus.
1: Santa Maria, Mãe de Deus, rogai por nós, pecadores, agora e na hora de nossa morte. Amém.
3: Ave Maria, cheia de graça, o Senhor é convosco. Bendita sois vós entre as mulheres, e bendito é o fruto de vosso ventre, Jesus.
1: Santa Maria, Mãe de Deus, rogai por nós, pecadores, agora e na hora de nossa morte. Amém.
3: Ave Maria, cheia de graça, o Senhor é convosco. Bendita sois vós entre as mulheres, e bendito é o fruto de vosso ventre, Jesus.
1: Santa Maria, Mãe de Deus, rogai por nós, pecadores, agora e na hora de nossa morte. Amém.
3: Ave Maria, cheia de graça, o Senhor é convosco. Bendita sois vós entre as mulheres, e bendito é o fruto de vosso ventre, Jesus.
1: Santa Maria, Mãe de Deus, rogai por nós, pecadores, agora e na hora de nossa morte. Amém.
3: Ave Maria, cheia de graça, o Senhor é convosco. Bendita sois vós entre as mulheres, e bendito é o fruto de vosso ventre, Jesus.
1: Santa Maria, Mãe de Deus, rogai por nós, pecadores, agora e na hora de nossa morte. Amém.
3: Ave Maria, cheia de graça, o Senhor é convosco. Bendita sois vós entre as mulheres, e bendito é o fruto de vosso ventre, Jesus.
1: Santa Maria, Mãe de Deus, rogai por nós, pecadores, agora e na hora de nossa morte. Amém.
3: Glória ao Pai, ao Filho e ao Espírito Santo,
1: como era no princípio, agora e sempre. Amém.
3: Ó meu bom Jesus,
1: perdoai-nos, livrai-nos do fogo do inferno, levai as almas todas para o céu, e socorrei principalmente as que mais precisarem.
2: Salve Rainha,
1: Mãe de Misericórdia, vida, doçura e esperança nossa salve. A vós bradamos, degredados filhos de Eva, a vós suspirando, gemendo e chorando neste vale de lágrimas. Eia, pois, advogada nossa, esses vossos olhos misericordiosos a nós louveis, e depois desse desterro, mostrai-nos Jesus. Bendito é o fruto do vosso ventre, ó clemente, ó piedosa, ó doce e sempre Virgem Maria.
2: Rogai por nós, Santa Mãe de Deus,
1: para que sejamos dignos das promessas de Cristo.
2: Consagração a Nossa Senhora.
1: Ó minha Senhora, ó minha Mãe, eu me ofereço todo a vós, e em prova da minha devoção para convosco, eu vos consagro nesta noite os meus olhos, os meus ouvidos, a minha boca, o meu coração, inteiramente todo o meu ser. E porque assim sou vosso, ó incomparável Mãe, guardai-me, defendei-me como filho amado vosso. Amém.
2: Jesus, Mestre Divino,
1: que chamastes os apóstolos a vos seguirem, continuai a passar pelos nossos caminhos, pelas nossas famílias, pelas nossas escolas, e continuai a repetir o convite a muitos de nossos jovens. Dai coragem às pessoas convidadas, dai força para que vos sejam fiéis, como apóstolos leigos, como sacerdotes, como religiosos e religiosas, para o bem do povo de Deus e de toda a humanidade. Amém.
2: O Senhor esteja convosco.
1: Ele está no meio de nós.
2: O Senhor vos abençoe e vos guarde.
1: Amém.
2: O Senhor vos mostre a sua face e tenha misericórdia de vós.
1: Amém.
2: O Senhor volva para vós o seu olhar e vos dê a sua paz.
1: Amém.
2: O Senhor vos abençoe em nome do Pai, do Filho e do Espírito Santo.

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1: Eu trago uma notícia urgente.

seu tocador de rádio. Eu queria tanto mandar esse recado para meu compadre que está quebrantado por outro lado do Brasil. De boas maneiras, assim brasileiro, vivente e pedinte no seu microfone, com seu radiovinte, preciso tanto me comunicar.

de rádio. Eu queria tanto mandar esse recado para meu compadre que está quebrantado por outro lado do Brasil. Só mais uma vez, uma voz, mais uma palavrinha. Vou me lembrar de pedir pra vocês assim, devolve uma coisinha e põe assim entre uma promessinha e outra troca, entre um esquecimentozinho e outro, a minha milonga que diz assim: bate saudade, tô aqui no Rio, tá fazendo frio, acabou meu charque, meu fumo de rolo, meus cobres, meus reis, me mande os papéis e votar. Compadre, saudade.

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2: 7:57. 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
4: 20 graus.
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2: 8:57.
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6: 20 graus.
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